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nessa sexta-feira esplendorosa, com muita paz, muito sucesso pra você, viu? 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Sou eu, João Luiz, na sua companhia até as 10. Ao vivo, Centro Rádio TV, Alto da Vila Cruzeiro. 48 anos. Ô, Joe, vamos pra recordadinha básica, Lady.

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0: Jorge Matheus, logo eu, pra você ligadinha com a gente também, coração e cadeado. Bichote, Luiz Sonza, diferente. Paralamas, voltamos ainda mais no passado, lá de 84. Grande trio, Paralamas, Óculos e também Mojo Lady. Olha, gente, ingresso para a despedida de Messi esgotam em 90 minutos. O duelo contra o Benin em 6 de outubro terá o Monumental lotado. É, os ingressos para que... Quem quer ver o último time dele na seleção? É ou não? Olha, o último jogo do Messi pela seleção argentina já está esgotado. Sim, a partida contra o Benin, marcada para o dia 6 de outubro no Estádio Monumental de Nunes, em Buenos Aires, terá a casa cheia para a despedida do craque. Cerca de 85 mil torcedores poderão acompanhar o confronto. As vendas começaram na última quarta, ontem, por volta das 18 horas, no horário local, pela plataforma Deportic. A procura foi imediata, em apenas 90 minutos, depois não havia mais entradas disponíveis. A própria plataforma confirmou o fim dos ingressos às 19h50. Foi um tiro rapidinho, mais rápido que o The Flash.
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0: Ivete, Dilcinho, pra fechar mais um bloco.
1: Meia hora da sua noitinha, 9h29.
0: Patrícia, bem-vinda à programação. Tô voltando com mais.
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0: Educadora pega bem, 9:36.
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1: 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Cumprimente os seus colegas. Isto se chama amizade. Deseje a cada um o melhor. 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Faça a programação do seu dia. Isso se chama reflexão. Agora, com tudo planejado, comece a trabalhar. Isso se chama ação. Acredite que tudo irá dar certo. Isso se chama fé. Faça tudo com alegria. Isso se chama entusiasmo. Dê o melhor de si. Isso se chama perfeição. Ajude aquele colega que tem dificuldades. Isso se chama doação. Compreenda alguém que sai de sintonia. Isso se chama tolerância. Receba as bênçãos com gratidão. Isso se chama humildade. Reconheça que Deus está no seu coração. Isso se chama amor. E neste novo dia, você será muito feliz. 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

0: vai nada, né? Tô em casa de boinha, Rodolfinho. Hoje vai até um pouco mais tarde, não é? Dorme até um pouco mais tarde. Aí sim vai ver lá o que, que vai fazer, se vai limpar uma casa, vai lavar uma roupa, passar uma roupa também. É a velha história do fim de semana.
1: Bom dia!
0: Olha o Dudu aí, Tetê, gatona, faltando apenas você, vai ficar de fora? Não, né? Então vamos lá, 999-86-1023 é o zap, hein?
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0: Olá, seja muito bem-vindo, bem-vinda você também, claro, esta é ZYD832, o canal é o 272, Educador FM, Batatais, São Paulo, são 24 horas no ar, direto, tocando a melhor música para a melhor ouvinte do Brasil. E até 9 horas, Rodolfo Mosquiar na área, contando muito claro com sua participação, se liga aí, bebê, vamos que vamos, sempre pegando muito bem. Bora com as velhinhas!
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0: Programação A Caminho do Sol deste sabadão, deste sabadaço hoje, 26 de setembro de 2024.
8: Bom dia!
0: 2024 foi bom, 2026! Eu tô pensando aqui no dia 24, enfim, 26 de setembro de 2026.
8: Bom dia!
0: Pra você que levanta, se ajeita, se prepara para o trabalho, ou não, muita gente sim, outros nem tanto. Vai no Zapim? Ah! E já envia pra nós também o seu signo, claro que a gente vai começar a organizar a coisa toda já, a partir de agora, assim que a gente terminar de tomar o nosso cafezinho, né, gatinha?
1: Bom dia pra você.
0: Bom dia pra você. Delay Dorival, às 5 horas em ponto. Visita do Tião Carreiro.
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0: Gilberto e o Gilmar. É o Amor Proibido, pra você que tá aí se preparando para trabalho ou não, né, no sabadão. Tivemos Cantinho do Céu, do Duca com Dalvan, a visita do Tião Carreiro, delay do Erival. Cafézinho, bebê, a gente tá terminando aqui. Deu uma pequena entupida, acredito eu, lá no tal do coador, mas a gente já volta. Ai, rapaz. Será que só acontece comigo isso, não? Até terminar de passar aquilo lá, se é que vai passar, o café já tá gelado, virou suco.
1: Ai, para!
0: Eu vou lá dar uma

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2: Já de volta na melhor do Brasil. 5 horas 12 minutos.
3: Bom dia.
2: Alô, região. Vamos levantando, minha gente. 99986-1023 é

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1: Liu e Léo, às 5 horas e 25 minutos é a O Adeus à Minha Terra. 1981, tivemos Zé Fortuna, Pitangueira com Paineira Velha, Ilusão de uma Vida. Vamos lá, Douradinho. E o Colar de Paixões, Goiânia.

para trabalhar. Segundo ela ali, tá vendo só, sabadão? Muita gente não, alguns sim, né? É o nosso caso, assim como de Renata também, lá na fazenda. Valeu, querida, bom trabalho, um bom sábado, bom fim de semana para todos.

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9: E beleza, agora 5 horas 28 minutos.
10: Bom dia.
9: Alô, região. Bora levantar, minha gente. 999-86-1023 é o nosso desafio. Fique à vontade. Cidinho, bom dia pra você também, minha querida. Obrigado, hein? Lourenço Lanivão, primeira ilusão.

Jair Mococa, Paraíso, Bocas. Agora 5 horas 37 minutos. Tivemos a noite, é uma delícia. E telele, hein? Diz que é madrugada que dá medo, né? Eles falam, não sou eu, hein? Pelo amor de Deus. Ó, tivemos ainda a primeira ilusão. Lourenço, mais o Lorival. Pra você que levanta, se ajeita, se prepara para trabalho. Não perca a hora, 5h30.

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8: Primavera no ar. Alô, meu amigo Zé Moreira.
9: Bom dia.
8: É você que tá levantando também, assim como o Zé Moreira, né? Tá preparando um café lá também. Bom dia. 20 para as 6, hein?

0: Tado, querida, se ajeitando para trabalho. A gente vai brincar com as pessoas aqui aos sábados, dizer aqui, né? Hoje ninguém trabalha, essa coisa toda e tal. O quê? Josiana já deu no meio ali, ó. E o dia inteiro, meu amigo Rodolfo Italelém. Valeu, querida. Obrigado pelo carinho. Bom trabalho pra você aí, o dia todo, no sabadão. No, ninguém merece, hein? Hoje eu tô com a garganta um pouco raspando também. Eu passei esse tempo maluco, né? Hora refresca, hora esquenta e diz que vai esquentar de novo hoje. Você tá de brincadeira comigo. 999-86-1023, esse é o nosso zapinho pra você que levanta, se prepara aí para trabalho ou não. Afinal de contas, todo mundo espera uma coisa boa de um sábado à noite, não é isso? Pra fechar aqui, hora 5, Incompreensão com Belmonte, o Amaraí.
1: Bom dia!
0: Alô, região! 999-86-1023 é o zapinho, vai lá, comunica.

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5: Bom dia, minha família que me ama.
6: Olá, minha família que diz tanto também que me adora. Bom dia.
7: Bom dia. 998-6123.
6: Sábado, bebê, afinal de contas, todo mundo espera ou não espera?
8: Todo mundo espera alguma coisa de um sábado à noite.
6: E uma coisinha boa, não é? E aí, pra saber se vai rolar ou não, você vai mandar pra nós aqui o seu signo. 999-86-1023 é nosso zapinho, fique à vontade. Tô vendo aqui, ó, as pessoas estão levantando agora, já se ajeitando também para trabalho, né? Quer ver quem mais mandou aqui? Rodolfo, bom dia para os loucos da madrugada. Minha amiga Cristina lá de Brodowski. Ô Cris, não dá pra saber ainda, né? Como tá o tempo por aí? Clareou já? Acho que ainda não, né? 1 para as 6? Já ela manda pra nós. Valeu, querida, tá anotado, ela é de touro também aqui, ó. Tá lá se preparando para trabalho em Brodowski e quer saber o que os astros dirão a respeito dela ao longo aí do dia. Esperando alguma coisa boa de um sábado à noite.
9: Bom dia!
6: Dudu, Tetê, Gatona, todo mundo aí, você não vai ficar de fora não, né?
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6: 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Olá, seja muito bem-vindo, bem-vinda você também, claro. Esta é ZYD832, o canal é o 272. Educador FM, Batatá, em São Paulo, são 24 horas no ar, direto tocando a melhor música para a melhor ouvinte do Brasil. E até 9 horas tem Rodolfo Mosquiar na área, contando muito claro com sua participação. Se liga aí que isso é fundamental, hein, bebê? Vamos sempre pegando bem, né? 20 graus no alto aqui do Cruzeiro.
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6: Programação A Caminho do Sol deste sabadão, deste sabadaço hoje, 26 de setembro de 2026.
13: Bom dia.
6: Para você que levanta, se prepara, se ajeita todo ou toda para trabalho.
13: Bom dia.
6: Para essa galera aí, ó, que vem rasgando noite adentro, madrugada fora, garantindo, claro, o pãozinho nosso de cada dia, né não, Dudu? Sítios, chácaras, fazendas, enfim, essa galera da zona rural que não deixa a peteca cair, jamais. Vai ficar de fora? Claro que não, né?
14: Claro que não.
6: Então vai no zapim. 999-86-1023, comunique-se.
15: Bom dia, meus amores.
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1: E a primeira de hoje, ó, já chegou chegando, hein? As Galvão, ou Irmãs Galvão, e amanhã, sem aurora.

0: O ano era 1997, tá aí, Rio Negro, mas Solimões é por você. Tivemos a Floresta do Meu Coração, Felipe Falcão. E ainda Manhã Sem Aurora, As Galvão ou Irmãs Galvão.
1: Bom dia!
0: É você que tá levantando, se ajeitando, se preparando para trabalho, cantarolando uma canção assim como fez nosso amigo Rafael de Serranópolis. Ouve isso aqui. Ó. Faz até o ritmo.
2: Meu domingo alegre será,
0: pois pretendo sair com a babá. Que dia feliz. Aí sim, bebê. Vai, viu? Vai, tia, meu Deus. 6:13. 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Pula lá.
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0: Educadora 6:16, bom dia.
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1: E aí, você tá bem, tá tranquilo? Sabadô, bebê. Planos para hoje. Tem algum ou não? Algum bom? Hein, gatona? Educador. Afinal de contas, diga lá.
2: Todo mundo espera alguma coisa de um sábado à noite.
1: E uma coisa bem boa, né não? Claro que sim. E eu tava dando uma olhada aqui, ó. Que vai esquentar a barbaridade hoje. A primeira onda de calor da primavera começa neste sabadão em partes do centro-oeste, sudeste, ó nós aí, e também lá no sul. No Pantanal, pra você ter uma ideia, os termômetros já podem passar dos 40 graus. Vai pescar, não? O sol predomina em grande parte do país, mas a chuva volta ao Rio Grande do Sul e ganha força também amanhã, no domingo. O Instituto Nacional de Meteorologia emitiu aviso vermelho de onda de calor até quarta-feira, tá? Dia 30. É isso? Então é isso, bebê. Hoje, pelo visto, vai ser aquela coisa, né? Bom dia pra quem tem piscininha na residência. Já começa mandando aí. 6:19.
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0: 6:25 e é a dose dupla. É, ouvimos aí, ó. Sou eu e é assim. Pra você que está levantando, se ajeitando, se preparando todo ou toda para trabalho. Sabadô, bebê, e aí? Programinha pro fim de semana? A gente sempre quer saber, né? A Zélia falou, Rodolfinho, descansar. Apenas descansar, só isso. Ela vai para trabalho hoje, já enviou aqui, é do signo de Gêmeos também. Valeu, querida, obrigado, ó, bom trabalho e depois logo mais bom descanso. Obrigado pelo carinho, pela participação, viu, Zélia?
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0: Ih, menino, vamos saber então o que é que vai acontecer. Segundo o site Climatempo, para este sabadão, hoje 26 de setembro, teremos um dia de sol com nevoeiro ao amanhecer. Será que tivemos isso aí? As nuvens aumentam no decorrer do período da tarde, só que não chove não, tá? Segundo o Climatempo, não teremos chuva hoje. A mínima 22, a máxima 29 graus, muito pelo contrário. Diz que vai ter um calor aquele meio insuportante. Eita, lelê, hein? Então já começa a

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5: Já de volta no Melhor do Brasil, são 6 horas 29 minutos para você que se ajeita para trabalho. Muita gente vai, né? Outros

0: para trabalho. Só que hoje eu vou até a hora do almoço, Rodolfo. Aí sim. Valeu, querida. Bom trabalho para você. Um ótimo sábado para todos em Serrana. Diga lá, como é que tá o tempo por aí também? Será que teremos chuva? Não, não, né? Clima Tempo disse que não. Que hoje vai ser um dia muito bem... Muito pelo contrário, não vai ter chuva, não. Segundo o Clima Tempo, teremos um sábado muito quente. 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

tava passando um filme aqui, ó. São 6:32 pra você que está levantando agora, você que se ajeita para o trabalho ou não. Dá uma corridinha no Zapim, 999-86-1023, fica à vontade, dê lá o seu bom dia. E claro, se você tiver afim também de saber, manda pra nós aqui seu signo. Salete fez. Oi, minha amiga Salete, bom dia. Obrigado pelo carinho. E ó, a canção que ela tá indicando, tá na casa. Hoje o trabalho é na casa, Rodolfo, ouvindo Christian Ralph, que você vai tocar aí pra nós. Agora, bebê, bom dia.

O ano era 1995. A canção é do César Augusto e do Pisca. Esse amor que me mata, Christian Ralph. Manda boa demais. Pra você que tá levantando, se preparando para trabalho neste sabadão. Sabadão quente, hein? Clima tempo em match. Enfim, a galera aí da pré-visão dizendo hoje. Então, sabe aquele coleguinha que tem aquela geladeira bonita? Vamos, cadê o Reginaldo com a geladeira dele? Aquela geladeira que tem a porta de vidro. Sabe qual é, não? Tem um termômetro grandão assim no alto dela. Fica lá menos alguma coisa? Então, coleguinha sim que você vai ter que arrumar hoje. E segundo aí, a galera que manja da coisa toda, vai esquentar demais. Lúcia, minha amiga de Patrocínio Paulista, ela é de Leão, galera.

Maratona. Olha isso, ela quer voltar e vai a 1989. César e César, Meu Segredo. 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Você viu, né, minha garganta não tá boa hoje não, rapaz. Também hora calor, hora frio, hora tá mais ou menos. A gente tá tentando aqui. 6:37. Hoje eu não canto.

0: César e César, na melhor do Brasil. Faltando 19 minutos para as 7. É o meu segredo, o ano era 1989. Você que tá levantando agora, vá lá no Zapim 999-86-1023. Comunique-se, dê o seu bom dia aqui, ó. Lúcia já enviou e a Rose mandou junto com ela. Também sou de Leão, Rodolfo. Um bom dia para todo mundo. Hoje não trabalha. É o trabalho oficial, né, Rose? O oficial, o rentável, eu diria. Pois é, mas aí tem o quê? Trabalho da casa. Tá lavando roupa e hoje seca, hein, Rose? Que você viu aí, né? Diz que temos hoje aqui, ó. Onda de calor começa neste sábado e a previsão é de tempo muito quente, coisa e tal. Então, capricha aí que vai secar. Jair, meu amigo, um bom dia pra você também. Sua música tá chegando agora, ó. Milionários é rico. Roda boa, hein?
1: Amigo.

0: seguinte: ouça você o que é uma pessoa com todos os boletos em dia. Todos os boletos pagos, bebê.
1: Sim.

0: cheguei. Ótimo sábado, ótimo final de semana. Beijo.
1: Valeu, Odete. Bom sábado pra todos aí, especialmente pra você também. Você viu, né? O que é uma pessoa com todos os boletos pagos. Tá tudo certo, tá tudo em dia. Casa arrumada, roupa lavada e passada.

0: moçada. Tudo tranquilo. Meu nome é amigo Vanderlei. Vai pro pega também hoje, ó.
1: Bom dia, Rodolfo. Vamos trabalhar um pouco, né?
0: Olha lá. Então, esse é o nosso problema de ter nascidos deuses nórdicos, belíssimos. Trampar, bebê. Passa várias vezes lá na distribuição da beleza, do charme, da elegância e esqueceu de passar no departamento pra pegar um trocado. Lascou. Tem trampar. Denise no Poranga, bom dia pra você também, ó, Gabriel. Forte abraço pra todos aí. 999-86-1023. Vamos botar o Mirosmar pra cantar pra nós? Canta, Mirosmar! Que a Odete vai cantar do outro lado lá também agora. No... O ano era 1995. Bora dar um pulinho lá. Pão de mel, ó.

0: danado ele, hein? Olha lá. É o pão de mel. Pá, pá, pá, pá, pá. Olha lá, ó. Vanderlei mandou um vídeo ali, ó.
1: Rodolfo do céu, ó. O jeito que o rapaz pôs a cara ali pra nós ali, ó, não dá não, hein? O povo tem que acordar mais cedo, o povo tá de férias aí, viu? Pra dividir o sol aí, ó. A parte do sol dele tá ficando pra nós, viu, Rodolfo? Verdade.
0: Hoje tem um, aliás, dois, né? Tá tendo, segundo aqui, ó, a galera aí que entende, dois pra cada um. Vai quentar, hein? Hoje o bicho pega. Então, você faz favor de levantar aí lá fora, pegar teu sol, que tá quente demais, bebê. 999-86-1023 é o Zapinho, olha lá, ó. Onda de calor começa sábado. Diz que lá no Pantanal já tá 40 graus. Se você tá com a intenção de ir pescar, ir para o Pantanal, não esqueça de levar um leque, chuchuzinho. Primeira onda de calor da primavera começa hoje, olha lá, nesse sabadão, em partes aí de centro-oeste, sudeste, olha nós aí, e também o sul. Então agora é aquele momento crucial que você vai levantar calmamente, tomar o seu café, pegar o seu aparato,

0: e dar uma olhada muito minuciosa ali, ó, nos contactos. Esse tem? Esse acho que não tem. Esse aqui? Não, esse tá quebrado. Deixa eu ver. Ah, esse aqui acho que tem, hein? Esse tem piscininha em casa. Separa. Deixa eu ver aqui. Esse aqui certeza que tem. Separa também. Aí você capricha. Nuns dizeres assim, vai lá nessas frasezinhas feitas que tem na internet. Sabe essa coisa de bom dia, esses treitor, esses memes aí. Enche o celularzinho dele com isso. Bom dia, que não sei o quê. Se por acaso você espirrar saúde, esse tipo de coisa. Aí você espera ele responder e já entra no assunto. Fala, bebê, então, vai quentar demais hoje? Aquele jegue lá da rádio, tá dizendo? Vou dar uma colada aí. Na tua casa? Pode ser, não? Ó, galera, valeu, hein? Daqui a pouquinho, os homens vão falar aí na sequência. Tem um bom dia, educador. A gente já começa ali logo após a propaganda eleitoral obrigatória com o Zap Hits. E você sabe que aos sábados é um Zap Hits de outrora, né? Isso é bom, não é? Então, bora tocar então? O jogo tá 40 graus lá no Pantanal. Pantanal em silêncio. Com o Serginho ou o Serjão?
1: Quem é o cantor?
0: Sérgio Reis, bebê. Na melhor do Brasil. Se liga aí, vamos que vamos. 6 para as 7. Bora levantar, tá?

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2: Oi!
3: Bom dia pra você.
2: Bom dia pra você que tá aí se ajeitando, se preparando para trabalho neste sabadão. Muita gente vai. Ó, não esquece de enviar pra nós aqui teu signo, tá? A gente tá organizando tudo. Já já a gente vai saber o que os astros têm a dizer a seu respeito, né? Afinal de contas,
4: todo mundo espera alguma coisa de um sábado à noite.
2: E uma coisa boa. Top Hits, tá na hora do...

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3: É isso aí, bebê. No ar, Zap Hits da educadora. E você já sabe, aos sábados é um Zap Hits TBT, né? De outrora, da saudade, então, é isso. Hoje, trazendo aqui as opções. Conveniência 14 de março. Ambas de 95, né? Ah lá que legal. Então tá. A primeirinha, Feito Eu, Chitãozinho e o Chororó. A segunda, Apaixonado por Você, João Paulo e Daniel. E aí, qual que você prefere? A primeira, Feito Eu, ou a segunda, Apaixonado por Você?
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3: Essa aqui é a primeira, ó.
1: Música 1.
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3: Lembrou, né?
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3: Chitãozinho e Chororó.
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3: Feito Eu! Essa daí é a primeira opção da primeira edição do Zap Hits da Educadora, com conveniência 14 de março. A segunda tá chegando agora, ó.
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3: João Paulo e Daniel.
1: Música 2.
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ar a primeira edição do Zap Hits da Educadoria aos sábados. Um Zap Hits TBT, um Zap Hits de outrora, você conhece, sabe de que maneira essa banda toca por aqui. Hoje trazendo as opções: a primeirinha, Feito Eu, Chitãozinho e o Chororó. A segunda, João Paulo mais Daniel, Apaixonado por Você. Enquanto você resolve, decide e me xinga, a intermediária.

0: orelha queimando. O que é natural, as pessoas estão me xingando, com certeza, não é? A Edna já foi ali e falou, toca as duas. Só que não, hein? E aí? Deixa eu ver ali, ó. Fazendo a conta, é a diferença de apenas um voto. Um voto. Foi bem acirrado, hein? Que pega, hã? E gostei, gostei. No ar, a primeira edição do Zap Hits da Educadora, aos sábados, é um Zap Hits TBT da outrora, enfim, que a galera gosta. Ó, a primeira opção hoje, Feito Eu, Chitãozinho e o Chororó. A segunda, Apaixonado por Você, João Paulo e Daniel. Você consegue ter ideia de quem venceu ou não? De quem ganhou? É? Então vamos lá? Diferença apenas de um voto, a campeã chegou.
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0: João Paulo e Daniel, apaixonado por você, venceu ali o Feito Eu de Chitãozinho e Chororó. Diferença de apenas um voto. Foi uma briga ali, ó, tete a tete, foi bem acirrada. Enfim, pra você que está levantando agora, se ajeitando, se preparando todo ou toda para trabalho, chama no Zapim 999861023 e manda também seu signo. Daqui a pouquinho a gente começa com os primeiros, hein, bebê? Tá afim de saber? Manda lá.
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0: Eu já! Cafezinho geladinho, gostosinho, sabe aquele suco de café, eu diria, refrescante? Tá uma delícia!
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0: Aquele café das

Minha garganta tá aqui, ó. Indo para vinagre, como vovó dizia numa época de outrora. Fala, Sussu. Sussu levantou agora. Eita, lelê, hein? Liga pra Sussu. Quero saber se ela levantou agora. Vamos ver se tá chamando?

0: funcionando tudo quanto é troço aqui, ó. Sussu! Deixa eu ver. Sussu!
1: Alô?
0: Oi, querida!
1: Oi, meu amor!
0: Você tá bem? Você tá levantando agora?
1: Não, já tô trabalhando.
0: Ah, não. Mas hoje é sábado, você fala que não trabalha. Você fala que não trabalha aos sábados.
1: Ah, hoje eu resolvi.
0: Hoje resolveu. Sussu.
1: Resolvi.
0: Muito boleto?
1: Muito.
0: Ah, que legal.
1: Fazer umas horas extras.

0: De vez em quando tem, né?
1: Eu fiquei com dó de você também, me fazer companhia.
0: Aê, pronto, fechou. Tem uma galera aqui com a gente, né? Você sabe que na madrugada os loucos aqui não nos abandonam, né, Sussu?
1: Ah, eu sei, sabe que eu levanto um pouco mais tarde, mas todo dia nós 3:30
0: tá no pé. Ô, beleza, aí sim. Querida, bom sábado pra você, bom trabalho, bom fim de semana.
1: O mesmo desejo pra você, gosto muito do seu programa, não fico sem, né?
0: Fica assim, não vem não. Pode parar, Sussu.
1: Eu vou pra concorrência. Se
0: ah lá, ah lá, eu tô falando. A Sussu é o tipo da ouvinte que custa caro. Eu tenho que bancar, de vez em quando eu mando uns piquezinhos pra ela, né, Sussu?
1: Manda! Todo final de semana você manda pra mim comprar aquela que você sabe.
0: Então! Querida, um ótimo sábado!
1: Aquela que nós conhecemos muito bem do fundo do coração.
0: Não.
1: Quando a gente passa perto do freezer assim, vira uma brigaiada, Sussu.
0: É, aquele...
1: Elas falam, peraí, eu peguei.
0: Aquele café, Sussu. Aí, ó, pronto, ó. Aquele cafezinho cremoso, Sussu, me ajuda aí.
1: Exatamente, segunda-feira de madrugada, que eu escuto a sua voz, eu falo, quem que inventou essa peste?
0: Querida, beijo pra você, bom trabalho, um excelente fim de semana.
1: Outro pra você também, pra todos os loucos da madrugada, um abraço.
0: Valeu, bebê, tchau, tchau. 16 minutos para as 8, você viu? A gente liga pra pessoa. Sussu some. Hoje ela resolveu trabalhar, porque geralmente de sábado ela não trabalha, não. Ela mesmo já falou. Sábado ela vai zoar o barraco.

0: na sua vitória.
1: Chuva de bênçãos. Amém. Que Deus ilumine. Que assim seja. Que aconteça tudo de melhor pra nós também, né? Não é? Fala aí, que de tontinho, só alguns parentes e alguns coleguinhas, não? Claro que sim, né? Ó, você já olhou aí no teu celular? Quantos contatos você tem que tem piscina em casa? Ou tem uma área de lazer? Dá uma olhada aí, bebê. Vai quentar, hein? Tá quentando. Vovó dizia, né? Ih, meu neto, hoje vai quentar. Oi, Indialene. Bom dia, querida. Obrigado pelo carinho. Tanto ela como o Gabriel são de Libra e ela está trabalhando ligadinha na educadora. Olha lá, já estou no trabalho ligadinha na educadora. Palmas para Indialene. É diferente o nome, né? E você, tá a fim de saber o que os astros têm a dizer a seu respeito? 99986-1023 é o Zapinho, sabe por quê?
2: Todo mundo espera alguma coisa de um sábado à noite.
1: E uma coisa boa, senão não é pra ser. Júnior e César, colchonete pra gente fechar aqui, ó. Já já o horóscopo.

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1: Bom dia, minha família que me ama.
2: Olá, minha família que diz tanto também que me adora. Bom dia, já já. A gente vai dar um pulinho a 1986, hein? Você já cantou e dançou isso aqui?
1: Já sim, não vem não, daqui a pouquinho.
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1: Vai lá.
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1: Renata! Bom dia, Rodolfo. Liga pra minha mãe. Eu não, ela é brava.
7: Ai, para.
1: Não vou ligar nada, você tá doido.
8: Olha que coisa interessante.

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4: E aí, bonitinho, bonitinha? Você tá prontinho, tá prontinha?
2: Ah!

0: Moura.
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2: E nós queremos saber aqui, ó.
3: Aries. 21 de março a 20 de abril.
2: Josiane, Selma em Franca, Kátia e a Sandra que mandou agorinha há pouco também. Suas reações tendem a ser rápidas e fortes, mas você também tende a buscar o equilíbrio nas relações. É bom. Bons papos prometem ajudar a aproximar e restabelecer laços. Sua energia emocional tende a oscilar também hoje. Cuidado aí, tá? Cuidado aí. Pode ser um dia para fazer o que gosta, mas reservar também um tempo, né? Para dar uma descansada, para cuidar de você também, claro. O amor não deve demorar muito para chegar, não. E se não aparecer, você pode chegar chegando e fazendo do teu jeito. Já mete o pé na porta e resolve a coisa toda de boa. Mas complicações não estão descartadas, não, tá? Sendo importante equilibrar iniciativa e parceria. Em pleno sabadão, todo esquisitão, Ares, assim?
3: Ouro. De 21 de abril a 20 de maio.
2: Ó, a cor pra você é azul, tá? Você de Aries, então dá uma caprichada aí. Tá muito legal, não? A minha amiga Cristina de Brodowski e a Rosângela são de Touro. Sua relação com grana pode passar por reviravoltas, incentivando ajustes em como ganha, administra e gasta também esse dinheiro aí, ó. Tá vendo só? A boa notícia é que uma sacada genial tende a resolver um problema ou revelar uma chance de renda extra também. Ah lá. Aí sim. Tem sinal de mais desejo, mas tudo indica que vai precisar processar as emoções antes de se expor, tá? Alguém pode surgir, só que tende a observar primeiro e agir depois. Se já tem um amor, evite guardar tudo pra você. Branco é a cor pra hoje. Tudo o quê?
3: Gêmeos, 21 de maio a 20 de junho.
2: A goela hoje não tá muito boa, você tá notando, né? A garganta hoje tá meio raspando aqui. Minha amiga Maria de Fátima em Serrana e a Zélia também. Meninas, sabadou com sua agenda social e a relação com os amigos mais agitadas ainda, hein? Telelê! Ó, a tarde pode trazer tanto maior proximidade, momentos inesperados e papos incríveis, quanto desentendimentos e problemas também. Tudo indica que vai adotar novas ideias, atividades e cuidados que facilitem sua vida. Pode pintar aí um flerte, uma paquera, aí ó, com uma pessoa bem próxima. Sair mais com o amor promete esquentar o romance também, mas aqui, cautela, tá? Logo mais à tarde, já que treta entre vocês, corre o risco de rachar amizades em comum. Que é isso? Tá meio esquisita a coisa hoje, hein? Branco pra hoje, dá uma caprichada boa aí. Cê tá doido, ninguém merece brigar, ué. Discutir, bater boca. Ai, ai, ai. E aí, tranquilidade total, na dúvida? Cante uma canção, bebê. Simples assim, cadê Dudu? Tetê, gatinha. Você vai ficar de fora dessa coisa doida aqui?
4: Claro que não.
2: Então pronto, 999-86-1023 é o zap.
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1: Hoje é dia, né, no forró. Olá, seja muito bem-vindo, bem-vinda você também. Esta é a ZYD832, o canal é o 272, Educador FM, Batatá, em São Paulo. São 24 horas no ar, direto tocando a melhor música para o A Melhor Ouvinte do Brasil. Um pouco rouco, tem Rodolfo Mosquia na área com a Patota toda e contando muito claro com você. Sim, como sempre, pegando bem, né?
2: Bom dia pra você.
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1: No ar, bom dia, Educadora, deste sabadão, deste sabadaço. Hoje, bebê, 26 de setembro de 2026. Bora aproveitar o fim de semana? Porque o próximo, só semana que vem. E ainda faltam 7 dias pra isso? Claro que sim, então levanta aí, vai ficar deitado. Eita, lelê, hein? O dia passa muito depressa pra quem fica dormindo. Não, ninguém merece. 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Já já a gente fala um pouquinho mais.
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1: Então, como prometido, hoje a gente começa com o Typical Male de Tina Turner, que explora e subverte, né, os clichês de gênero ao colocar a pessoa no controle do jogo de sedução, ó. A letra apresenta uma mulher confiante que usa seu charme para provocar e desestabilizar um advogado. Figura que representa o homem típico, né? Essa coisa toda e tal. Faz uso de expressões do universo jurídico para transformar o relacionamento em uma espécie de embate, onde a lógica e a autoridade masculinas são desafiadas pelo poder da atração e do sentimento. A música adota um tom leve e provocativo, especialmente quando Turner sugere que o advogado afroche o terno e a gravata e abra seu coração e me deixe entrar, revelando que, por trás da postura séria, ele também é vulnerável. Assim, Typical Male satiriza os papéis tradicionais de gênero e mostra que até um homem mais seguro pode ser desarmado pelo carisma e desejos femininos. Quem não? Quem nunca? Ah, me ajuda aí, bebê! Ela foi lançada em 11 de agosto de 1986. Tá aí, Tina Turner com Typical Male. Bom dia.

0: Paga charme. Alguém vê, mas nada acontece.
1: Ai, para!
0: Eita, lelê, é a fórmula do amor. Alguém já encontrou, não? Ó, falar pra você, eu já disse isso aqui algumas vezes, hein? Tá mais fácil você encontrar, descobrir a fórmula da Coca-Cola do que a fórmula do amor, bebê. Ah, não é brinquedo, não. Kid Abelha, Léo Jaime com Kid Abelha, Fórmula do Amor de 1986, Tina Turner com Typical Mail, abrindo hora 8 do Bom Dia deste sabadão, deste sabadaço, afinal de contas, todo mundo espera e espera uma coisa boa, claro, de um sábado à noite. 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
2: Bom dia!
0: É? Já já? Batata tá assando pro lado dele, hein? Rapaz, que entrega o gás.

0: Alexandre Pires. Só que ele não tá sozinho aí não, hein? É na época do Só Pra Contrariar. E a batata dele é só.
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0: Ô, bonitão! Yeah! Só mais uma.
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3: Oh, que beleza, nós também. 8:18, Liliane Salete e Marisa, bom dia.
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3: É, Marisa, Salete e Liliane estão querendo saber, vamos lá.
6: Câncer. 21 de junho a 21 de julho.
3: Metas não muito claras e questões familiares tendem a pesar hoje. É no sabadão, hein? Hã? Na boinha, ninguém merece. Ainda bem que suas boas ideias e instintos podem virar o jogo e até te colocarem no rumo do sucesso. Luz na passarela, que lá vem ela. Que é isso aí, sim?

0: todo mundo, tá? E acabar deixando aí suas próprias vontades de lado. Não faça isso, jamais. Se solteira, solteiro, sinal de atração por alguém cheio de atitude e ou até ligado aí ao seu trabalho também. Se já se arrumou, já se arranjou, enfim, pode querer mais atitude do amor também. Coitadinho. Já à tarde, promete momentos de muita intensidade com o seu amor. A cor é uma que você goste, porque aqui está aqui, bebezinho, não ajuda ninguém, muito pelo contrário, atrapalha.
1: Leão, 22 de julho a 22 de agosto.
0: Minha amiga Lúcia, lá de Patrocínio Paulista, e a Rose também. Conexões mais profundas, transformadoras e enriquecedoras estão estimuladas, inclusive com pessoas de outras cidades também. Mas saiba ouvir e aceitar opiniões alheias, tá? Respeite também seus limites e procure descansar mais. Vai falar isso aí de um sabadão? Me ajuda aí, bebê. Segunda-feira vê o bicho que vira. O desejo de viver uma aventura amorosa vem com tudo e você tem chance de conseguir. Se já tem alguém, o relacionamento tende a ficar mais intenso e uma transformação importante. Importante. Pode acontecer. Vermelho pra hoje. No. Oh, yeah. É, você sabe o que é o vermelho, né? Que cor é essa? Então, boa sorte.
1: Virgem, de 23 de agosto a 22 de setembro.
0: Lá em Franca temos a Odete, temos a Sirlene também. Além de resolver pendências e desenrolar dívidas, pode ter boas ideias para melhorar as finanças. Ah, manda pra nós também. Ô, tô precisando. Mas tem sinal de problemas, então separe o desejo e a necessidade e fica atenta, atento, com ofertas vantajosas demais, hein? Os astros te dão força para rever a rotina e abandonar hábitos que não têm mais nada a ver com você. Aí, tá vendo? Na vida 2, o encontro promete ser favorável e animador. Só cuidado para não idealizar demais e com crises de ciúmes ainda. Eita, lelê. Amarelo é sua cor pra hoje, você de virgem.
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0: Já pensou em pleno sabadão? DR? Ah, me ajuda aí, chuchu. Negativo. Vamos lá? Agora tem o Mineirinho. O ano era 1997. Foi uma época boa, né? Da pagodeira. Do axé. Ah lá. Só pra contrariar, no vocal de Alexandre Pires.

0: Afinal de contas, terras raras temos? Petróleo lá no quintal. Parentesco com o Vorcaro. Esse aí nem eu quero ter, bebê. E cuidado, hein? Se o teu telefone tocar, tiver escrito lá, Daniel Vorcaro ligando, quebra esse celular, joga isso fora. É fria, cilada.
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3: Nós também, bebê. Renata Cássia, Minas Gerais. Eu gostei do envelopinho que ela mandou, você viu que bacana? Tenha um dia abençoado com Jesus. Valeu, querida. Renata de Cássia, Minas Gerais. Capricha no meu aquário. Eita, lelê, hein? Dá um bom dia pra Renata.
4: Bom dia pra você.
3: Pronto, aí sim. Gostou? Vamos lá? Podemos?
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3: E nós queremos saber. Aquela coisa bem macabra.
6: Ai, para!
3: Vamos lá, bebê? Tá chegando quem? Fecha ali pra mim, por favor. Isso, não, coração. Ali, aí, amor. Você sabe que eu venho trabalhar por tua conta, né? Para que isso dói. Libra tá chegando aí agora, então vamos.
7: Libra, 23 de setembro a 22 de outubro.
3: Minha amiga Regina, lá em Sertãozinho, a Márcia tá limpando casa. Ela falou que vai o dia inteiro hoje. Então é faxinão, hein, Márcia? Márcia em Sertãozinho, Regina, Neide, Índia Lene, que tá no trabalho, e o esposo dela, Gabriel, são todos ali de Libra. Vamos lá. Tudo indica que vai manter suas conexões leves, empolgantes e sem sufoco. Gostei disso aí. Ventos mais positivos sopram em sua direção no começo da tarde, quando pessoa ou encontro tende a trazer uma novidade pra lá de boa. É, ou convite irrecusável. Que será, hein? A vontade de viver algo especial também aumenta, e um clima romântico e surpreendente promete animar demais as coisas por aí. Só evite enxergar tudo aí com muito entusiasmo para não se decepcionar. Eita, lelê, hein? Vem alisando. Hã? Aí não chega, depois dá um capilote daquele ali na orelha? Não, hein? Libra, amarelo pra hoje, tá? Dá uma caprichada aí, porque o finalzinho ele ficou meio estranho.
7: Escorpião, de 23 de outubro a 21 de novembro.
3: Vamos lá, Eliane.

0: Lá em Brodowski, Ângela e a Cidinha. Cidinha mandou agora há pouco. Ô Cidinha, as finanças pedem estratégias diferentes. Gostei disso aí, só não entendi, mas tudo bem. Mas uma ideia nova ou mudança inesperada podem rolar e favorecer também sua conta bancária. Ah lá, ah lá, pronto. Os resultados podem ser melhores do que o esperado, tá? Sem mistério ou enrolação, pode mostrar atitude e ir logo aí pros finalmente, sabe aquela coisa? Vamos acabar isso logo então, mais ou menos isso. À tarde, promete revelações e muitas novidades também. Uma combinação explosiva tende a rolar, hein? Já a dois, tem tudo para detonar aí a mesmice, a monotonia. Ai, ai, ai. Ó, hoje eu tô danado também, eu tô querendo quebrar a mesmice lá em casa. Hoje quem vai tomar sopa lá na colher vermelha sou eu. É, não vai ser minha esposa, não. Ela vai ficar com a azul. É. Ó, você de escorpião, lilás é a sua cor pra hoje.
1: Sagitário, de 22 de novembro a 21 de dezembro.
0: Ah, hoje eu apoio. Minha amiga Neuza, ô Neuza, Neuza e Joana por aqui. Com criatividade, confiança e boas táticas pode ser um dia favorável, tá? Mas à tarde, nada de marcar bobeira e cantar vitória antes da hora, não, hein? Dá uma seguradinha aí. Esbanjando empolgação, as conversas e momentos com seus queridos prometem ser agradáveis. Só procure equilibrar a atenção que dá pra cada um. Belê? Ai, ai, ai, hein? Seja com o namorado ou o marido, pode inovar e intensificar o clima. Olha que bonito isso! Vamos intensificar o clima! Só cuidado para não fantasiar demais ou insistir aí mais do que deveria. Sabe aquela coisa? Não quer, não quer. Não é não. Bebezão. Italelê. Amarelo para hoje, hein? E cuidado.
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0: Muito cuidado nessa hora. Olha o elefantinho.

0: rapaz, a gente cresceu com isso aí, não foi não? Que antiga nossa, de outra hora.
1: Ah, claro que sim, velho.
0: Quem nunca cantou isso aí? Tá feliz? Dá um grito aí, bebê. Fala, Natim, você tá bom? Natim, Carol e Davi na escuta, manda um abração pra nós aí, dado um abraço, valeu, meu bom, obrigado pelo carinho, bom fim de semana pra todos aí, ó.

0: Bora aproveitar, porque o próximo só semana que vem. E vai demorar, menino. 7 dias. Pelo menos 7 dias. Ai, ai, ai. 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
0: Ai, ai, ai. 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Eu vou dar uma retocada na maquiagem, já volto.
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0: Meu amigo Claudinho, bora pescar, Rodolfinho. Vambora, passa aí. Passa aí que nós vambora pescar com o Claudinho, todo mundo.
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0: Pega bem. Muito, muito bem, como sempre. Ó, você sabe que eu vou ter que fazer uma terapia, né? Vou ter que procurar ajuda, porque não dá. Não tá dando. Eu não consigo ter um pernilongo aqui. Sobreviver com isso, tá? Eu venho de uma época, de uma geração, em que a gente ia no aniversário, alguém na família ia fazer aniversário. E presta atenção que eu vou dizer, hein? As famílias antigamente, no mínimo, 4 crianças, mais pai e mãe. Lá em casa, pra você ter uma ideia, somos em 7, mais pai e mãe. Eita, lelê. Então, titia ia fazer aniversário do primim. Era uma lembrancinha desse tamaninho. E a 9, a gente comia, bebia, ainda trazia coisa pra casa. Trazia salgadinho, trazia bolo, trazia essas coisas todas aí. Por que é que isso aí acabou, gente? Me ajuda aí que eu não dou conta. Esse 0800 não tem mais. Eu não consigo conviver com isso. Tá, ó, tá vendo? Tô até piscando um lado aqui, ó. Eu tô dando uma piscada no olho aqui. Vou precisar de terapia. Não é possível um troço desse.
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0: você.
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2: E nós queremos saber aqui, Natália e a Beth lá de Serra Azul. Tá acabando, né? São os últimos agora?
3: Capricórnio.
2: Então, vamos lá.
4: De 22 de dezembro a 20 de janeiro.
2: Você tende a resolver logo tudo o que precisa pela manhã. Ô, danado, aí sim. Mas aquela situação estranha, sabe? Pode surgir, pode aparecer. Cuidado com explosões temperamentais. Ó, Capricórnio temperamental, hein? Bom dia para fazer uma revisão profunda nas suas finanças e na maneira como lida com o dinheiro. Eu fico me colocando no lugar ali. Podem rolar aí alguns probleminhas com alguém conhecido ou um evento familiar também. As emoções tendem a ficar ainda mais intensas a partir da tarde, tá? Sabadô, chuchu. Já na vida 2, noite promete ser bem favorável. Amarelo pra ajudar isso tudo aí.
4: Aquário, de 21 de janeiro a 19 de fevereiro.
2: Ô, Renata, vamos lá, minha filha. Renata, Silvia e lá em Tamuji, hoje temos a Vânia. Vaninha, conversas e encontros prometem render boas histórias, mas a tarde promete trazer altos e baixos. Atenta aí. Os astros avisam que iniciativa diferente ou decisão inusitada tem mais chance de dar certo, mas aí, pro fim da tarde, tarde pra noite, essa coisa toda. Seu signo deve ficar mais corajoso e direto também ao se expressar. Isso é bom? Então, sei lá, aí vai ser com você. Solteira ou solteiro, seu santo pode bater com o de alguém. E aí tende a falar na lata o que quer. Ó, como é, meu filho? Vamos desempacar, vai ser mais ou menos assim. Se já tem um amor, tem tudo para despachar a rotina e surpreender. E muito, hein? Roxo pra hoje.
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2: Somos nós, os melhores chegando na melhor do Brasil. Miriam e Carmen hoje comigo aqui, ó. Pode cortar gastos e achar um jeito de ganhar uma grana. É, se alguém souber, pelo amor de Deus, me mostre. Mas com seu lado sonhador em alta, atenção e pé no chão com promessas de lucro fácil. Cuidado aí. Sábado com previsão de mudança inesperada. Ih, não gosto disso. O lar pode ser tomado por uma certa instabilidade, mas tudo indica que vai ter boas ideias para facilitar e melhorar a convivência. Os astros te dão energia para agir e correr atrás daquela pessoa de seu interesse também. Já os desejos podem ficar fortes e impulsivos, mas convém saber dosar para não passar dos limites. Miriam e Carmen, salmão pra hoje. É a nossa cor.
5: Bom dia.
2: Afinal de contas,
6: todo mundo espera alguma coisa de um sábado à noite.
2: E uma coisa boa, segunda-feira tem mais. Valeu, galera.
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2: Primavera no ar, primavera quente, hein? Fim de semana o bicho vai pegar. Jason Derulo.

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0: Ele é o Pinguim e ela é a Bruna Magalhães. Me faz melhor. Save It Love com Jason Derulo. As canções, músicas, melodias, eu diria, claro. 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É uma coisa que todo mundo antigamente tinha medo, né? Dentista. O que mais? A gente tinha medo de umas coisas assim meio cabulosas, né? Ah, lá atrás, numa época de outrora, a gente tinha medo do homem do saco que ia passar pra levar nós embora. Da mula sem cabeça, não é? De tomar leite com manga, batido com manga, o quê? A mãe falava que se tomasse manga com leite, morria. Não podia de jeito nenhum.
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0: Minha amiga Maria José, um bom dia pra você também, minha querida. Olha lá, Maria José também falou que não pode acordar de madrugada com o corpo quente e beber água fria. É verdade. E quem é que não faz isso, hein? Muita gente faz isso aí, me ajuda aí. Acorda de madrugadinha, às vezes, sabe com aquela boca assim, aquele gosto de alça de caixão? Aí o bonito

0: Então, vai lá, arreganha a porta da geladeira, já dá aquela grudada na água, vai no gargalo. Se eu fizer isso aí, eu já não sou bonito. Você imagina eu virar de cara pra trás?
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0: Educadora, faltando 11 minutos para as 9, bom dia.
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4: Guilherme Benuto.
5: Você sabe.

0: Guilherme Benuto, flor que se cheira. Eu sou, hein? Me ajuda aí. Oi, se eu não vender meu peixe, quem o fará? 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
1: Bom dia!
0: Vambora, Dudu, Tetê, Gatona, tá na hora de dar tchau.
2: É hora de dar tchau.
0: Porque a melhor do Brasil já chegou. Temos que ir. Já, já tem um Frequência Educadora. Você, claro, continue mandando mensagens aqui no Zapim. Fique à vontade. É um 99986-1023. Bom trabalho para você que está indo. Bom descanso para você que vai curtir aí o fim de semana. Aproveite bastante. Lembre-se, bora aproveitar o fim de semana esse agora que já está aí. Porque o próximo só na semana que vem e ainda demora 7 dias para que isso aconteça. Um bom dia para você que acha que nada do que foi será de novo do jeito que já foi um dia.

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0: Voltamos segunda.
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0: Oi, gente! Cheguei na sua manhã. Cícia de Paula, em ZYD 832, canal 272, Educadora Batatais, São Paulo, vem! 102,3. Oi! 26 de setembro, sábado, 25 graus. Com ela eu sempre vou, hein? 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
0: Agora, nesse sabadão. Bora acordar aí, gente. Bom dia. Com muita energia, sábado. Que hoje a energia seja boa, seja leve, um sorrisão solto e bonito nesse rosto aí, cheio de alegria. Sábado. Que a gente possa agradecer por mais um dia, papai. Por estar aqui, por estarmos aqui. Coisa boa, né? Pela saúde que temos, pelo alimento que já comi, viu, pai? E bora lá, né? Hoje é mais um dia pra agradecer, pra viver e com certeza viver com boas energias. Vai daí com boa energia, eu vou daqui e a gente troca. Coisa boa, eu só quero essa energia boa, tá? Porque eu te devolvo também. Coisa boa, gera coisa boa. Então aumenta esse volume aí que eu tô gerando. Educadora pega bem.

0: Deus do céu! É Caltrim, Caltrim Beach! Rio Negro e São Limões, nessa pegada boa, nesse sabadão gostoso, nessa energia gostosa, hein, bebê? Ai, ai, ai, meu Deus do céu!
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0: Apaixona aí, muita gente! Educadora pegando bem, 9h17, é uma boa hora pra te falar de ofertas. 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Daqui a pouquinho eu tô de volta, vamos falar de esporte já, segura aí.

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5: 102.3. 9h22, bom dia! 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
5: Astro do Inter Miami da seleção argentina, Lionel Messi, fez uma grande divulgação em suas redes sociais. Será o idealizador de uma competição de futebol que levará seu nome, a Messi Cup. Até aí, tudo normal. A surpresa veio quando os clubes participantes foram divulgados. O Flamengo e o Palmeiras estarão presentes, ao lado de outras equipes internacionais. Mas o que chamou a atenção de Messi para o Flamengo e Palmeiras? Que será, hein? A Messi Cup será disputada em Miami, nos Estados Unidos, entre os dias 25 de outubro a 1º de novembro. Ao todo, serão 16 clubes confirmados na competição, entre eles o Flamengo e o Palmeiras. Entre os motivos serem destaques no quesito categorias de base, a competição reunirá equipes de diferentes países e terá como foco o desenvolvimento de jovens atletas das respectivas categorias de base. Por isso, não será um torneio disputado pelos times profissionais. A Messi Cup, será voltada exclusivamente para jogadores das categorias inferiores a sub-16. O Flamengo disputará torneio com o time sub-15, por exemplo. A primeira edição da Messi Cup aconteceu em 2025 e terminou com River Plate como campeão. Próxima educadora nos esportes, às 10h30. 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
5: Sempre pega muito bem no seu sabadão. Sabadão é com Cissa de Paulinho. Aumenta esse volume aí, bebê. Vamos juntos até as 14h hoje. Sabadão lindo de bonito pra você. Deixa eu já mandar beijo bom dia aqui. Beijo e bom dia pra Cristiane. Tá ligadinha, ligadinha, ligadinha, essa linda. Beijo pra Gra, que tá aqui também. Alô, Carlos. Bom dia, querido. Tudo de bom, hein? Obrigada sempre pela sua sintonia também. Sabadão com a Cissa é mais gostoso. Ai! Gratidão. Quem também tá aqui? Oiê, Carol! Bom dia, bom dia. Manda um beijo pras cozinheiras da Domus, a Lívia, tia Sônia e Carol. Estamos ligadinhas na Educadora. Manda um modão aí pra nós, vou caprichar. Lindas, lindas. O que é que tem de rango hoje? Olha aí, eu falando, já tô interessada no rango. Falo nada pra mim, tem que nascer de novo, né? Já tô pensando no rango já. Carol, como é que você fala assim? Né? Que você já tá aí no rango fazendo aí o almoço. Ai, caprichadão, já tô dentro. Um beijão pra vocês. Muito, muito, muito carinho aí pra vocês, tá bom? Sertanejão caprichado? Vou caprichar, tá? Tudo, tudo, tudo de bom nesse sabadão. Bom trabalho aí pra vocês, tá? É, quem mais aqui tá comigo? Fala, Léo! Sumide! Tô saudade de você, viu? Oiê!
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5: Que tudo, Léo, muito obrigada pra melhorar minha autoestima. Me sentindo. Um beijo pra você, querido. Então bora de modão pras cozinheiras da Domus. Louca de saudade, louca.

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eu já te namoro. Faz tempo aí, você que não tá vendo, viu? É a Maiara e a Maraísa, na Educadora, pegando super bem.

9h40, tá tudo bem aí com você? Tudo bem? Tudo bem? Tudo bem? 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Daqui a pouquinho eu tô de volta, gente, para falar de babado.

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18: Olha o babado, minha gente, olha o babado. Babado, babado, babado chegando. Eita, e vamos falar de

0: moda. Aliás, a gente tá sempre de olho na moda, né?
1: Rapaz!
0: Quem? Quem? A gente tá de olho, né? Bom, vamos lá, por falar em olho, é isso mesmo. O olho também tá na moda. O olho, isso mesmo. Na passarela da Gucci, em Milão, o olhar foi o protagonista. A beleza postou esfumados dramáticos, exageradíssimos.
1: Ai, caramba!
0: Isso mesmo. Cores vibrantes, intensidades, diferentes versões. Muito neon nesse olho. O clássico smoked apareceu menos polido e mais expressivos em tons que foram além do preto, incluindo vermelho, verde, rosa, neon, neon, neon. A proposta acompanha a estética do desfile e reforça a força dos olhos, marcados como elemento central da beleza da temporada. Mas que, né, que beleza. Eu não tô entendendo o que tá acontecendo com a moda. Porque a moda é dos descabelados agora, né? Que você pode levantar e sair pra rua sem pentear o cabelo. Você vai de boa. Agora o olho esfumaçado que você tá parecendo o Conde Drácula. Né? Uma coisa impressionante. É uma coisa impressionante. Então sai descabelado com o Conde Drácula. Fala sério. Você não quer ou você quer um encontro com alguém? Você quer assustar as pessoas? A galerinha tá se preparando pra um Halloween? O que tá acontecendo? Eu não tô entendendo o que tá acontecendo com essa moda. É moda Halloween já? Não tá dando pra entender. Não, se eu sair desse jeito, descabelada, com o olho desse aqui do Conde Drácula, filho, eu vou assustar todo mundo que tá na rua. Né? Eu vou assustar todo mundo na rua, com certeza. Aí eu vou aderir à moda? Claro que não, né, bem? Dá licença. Eu vou aqui no meu... no meu plantão, não, isso não acontece. No meu plantão... Eu andar descabelada com um olho desse, não, isso aí não acontece não, querido. Isso aí não vai acontecer. E você, por exemplo, assim, que nem Cissa de Paulo, que tem uma dificuldade pra fazer um olhão, sai borrado mesmo, você tá na moda, você tá na moda. Então, eu pensei nisso, aí eu pensei nisso, porque eu vou lá, às vezes eu borro tudo. É uma boa também, eu posso dizer que eu tô na moda, em algumas ocasiões, é claro. Eu posso dizer que eu tô na moda também, né? Eu acho, produção. Eu acho que eu posso aproveitar alguma coisa ali. Mas, gente, que olho é esse do Conde Drácula? Eu, hein? Vamos falar sério? Que é isso? eu tô acabando de crer que eu não sou aderia... como é que é? Eu não... eu não sou adepta à moda. Acabei de crer que eu não sou em nenhum momento adepta à moda. Eu não vou sair desse jeito. Eu não vou sair, produção. Eu não vou sair desse jeito na rua, não. Eu tenho medo de assustar os outros, depois ser presa. Vai que de repente eu assusto as criancinhas na rua. Não, melhor não. Deixa eu com essa make.

Rede Paulo e Paulinho e o ponto final. Educadora pegando bem demais. 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

Brasil, bora que bora que bora comigo, Cissa de Paula, em ZYD 832, canal 272, Educadora Batatá e São Paulo. Sabadão, 25 de setembro, 28 graus.

0: é por falta de tempo não, viu? Você só não tem prioridade.
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4: 102.3. 10h27, bom dia! É hora de falar de esportes. 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
4: Hugo Souza voltou a ser titular da seleção brasileira após quase um ano, mas voltou a ter dificuldades em lance de bola, de bola aérea, né? No empate em 1-1 com a Austrália na sexta-feira. O goleiro também não conseguiu evitar o gol de falta dos australianos. As falhas contra a Austrália lembraram a única outra partida em que Hugo foi titular pela seleção brasileira em 14 de outubro de 2025, na derrota por 3-2 para o Japão em Tóquio. No amistoso, o goleiro também sofreu um gol após uma cobrança de escanteio. Ontem também teve duelo paulista na abertura da 30ª rodada do Campeonato Brasileiro da Série B. O Novo Horizontino recebeu e ficou em 0-0 com o São Bernardo. Chegando na reta final, a Série B já teve 10 líderes diferentes e no regulamento desse ano, apenas o primeiro e o segundo colocado se garantem na Série A do ano que vem. Do terceiro ao sexto colocado serão disputados jogos preliminares para saber quais serão os outros dois times que subirão. Já na terça-feira será a vez do duelo entre Botafogo e Ponte Preta em Ribeirão, no encerramento da rodada. Na quarta rodada da segunda fase da Série C, a Inter de Limeira recebe o Paysandu e a Ferroviária, fora de casa, terá pela frente o Brusque. Próxima educadora nos esportes, às 14h30, com Alto Posto Irmãos Ribeiro e Machados Multimarcas.
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0: muito bem. Finalzão de semana na área, finalzão de semana na área, minha gente. Deixa eu falar pra você. Como vai ser o tempinho? O fim de semana começa com aviso de onda de calor, pelo menos em 8 estados brasileiros, em todas as áreas. Especialmente pra nós aqui, né? Então, podendo a temperatura chegar até 40 graus no finalzão de semana. Então, todo cuidado. Olha essa exposição ao sol aí, muito cuidado, bebe muito líquido, porque as temperaturas poderão subir até 5 graus acima do normal, podendo chegar até 40 graus. Então, todo cuidado, minha gente, vamos evitar a exposição ao sol, né, nos horários indevidos. Mais um detalhe, deixa eu falar agora uma coisa boa. Daqui a pouquinho tem MC, Educadora Música e Churrasco, lá na TV, com nosso amigo Alex Boy. Hoje tem Bruto e Capial aqui. Ah, que maravilha, a partir das 11 da manhã, aquele churrasco top, música boa. E você curtindo lá na TV Educadora, maravilha, né? Você dá uma corridinha lá e corre comigo aqui, lá e aqui, porque senão eu fico com ciúmes também, tá? Eu sou ciumenta. Então fica aqui comigo também, tá? Lá e aqui, porque eu também fico lá e aqui também. Eu vou lá, dar uma beliscadinha na carne, ouço um modão e corro pra cá. Pode ser? Combinado? Deixa eu ouvir minha amiga Silvia Leigo e...
1: Bom dia, querida Cissa.
0: Você tá boa, bem?
1: Educadora Silvia Leigo.
0: Ai, que linda.
1: Ai, ontem eu fui pra Ribeirão, hoje eu levantei tarde.
0: Ai,
1: pensa
0: sério?
1: No sol quente que tá aqui.
0: Sol bom, quente, sol todo acabar. Lugar.
1: Misericórdia, acho que o mundo vai pegar fogo. Bom final de semana,
0: ô, minha princesa. Linda, obrigada. Nós, Luna, obrigada.
1: Senhor Jesus Cristo. Toca pra mim, Léo Santana. Eu me apaixonei.
0: Oh, meu Deus.
1: Abraço e beijo. Ai. Para toda a família do Muita paz, muita luz do nosso Senhor Jesus Cristo em todos nós, nesse mundo inteiro, pela cidade de tanta tragédia.
0: É, é isso aí.
1: Bom dia.
0: Um beijo, minha linda. Bom dia. Bom dia. Ela é tão assim, né? Ai, muito linda demais. Eita, Lelê, vamos. Eu me apaixonei. Eu me apaixonei. Educadora pega bem.

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Chaves e a surra de flores. Educadora pegando super bem, hein? 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

0: 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Daqui a pouquinho eu tô de volta. Babado, é? É?
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3: Zap Hits é pra você votar, participar e escolher a sua preferidinha. Duas opções, hein? E você vota através do Zap Educadora. 99986-1023. A primeira indicação com Force the People, Pump Up Kicks. E a segunda, como a neva, a solidão, quero saber de você. Qual delas é a sua preferidinha? Gente, é hora de Zap Hits, vem zapear.
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0: Nossa primeira indicação, Force the People. Tá curtindo aí? Eu também tô curtindo e dançando aqui. Galerinha, tá olhando lá fora, o que eu tô fazendo? Eu tô dançando, gente. Tô lembrando eu, hein? Tô lembrando, hein? Deixa eu ver quem tá aqui. Votante. Deixa eu mandar um alô pro Anderson. Tudo bem com você, Anderson? Menino, tá tudo bem com você, sumido? Ótima manhã pra você. Obrigada aí pelo carinho. Eliel gosta de votar. Qual que você vai?
1: Bom sábado, ótimo sábado, mulher média, viu?
0: Pra nós.
1: É bom estar feliz pra você e pro João, viu? E hoje é dia, sim, isso é de máximo estranho show. 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Máximo estranho show, surpreende.
0: Olha ele, fazendo propaganda ainda por cima, hein? Passa na caixinha ali da educadora, viu? Passa ali na caixinha. Cadê a minha caixinha registradora aí? Passa lá, viu? Tem que acertar, viu? Quem mais aqui? Marcelinha, oi! A Marcelinha gosta da primeira indicação também. Beijo, ó! Beijo, amada! Ela fala, beijo, amada! Adoro! Tudo de bom pra você. Quem mais aqui votando? Deixa eu ver. Oi, Cris. Ótima manhã, ótimo final de semana. Sabadão. E a gente, todo mundo aqui. Coisa boa, né? Adoro você aqui. Bom, também tá votando na primeira indicação. Ok. Quem mais a votar? Bom, enquanto isso, a gente confere a segunda indicação. 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

0: primeira, um beijão. Galerinha, tá quase na hora do almoço, mas para aqui pra dar uma votadinha, hein? Celina de Itamoji. Bom dia, minha flor do dia. Te adoro, minha amiga. Adoro sua voz, sua alegria. Ai, que tudo! Aplausos aqui. Mais, ó, autoestima carregada com sucesso. Ai, que tudo! Adoro, adoro. Obrigada. Cissa, um bom dia aí para seus ouvintes. Eu volto a primeira, viu? Um bom final de semana. Fica com Deus, você também, minha linda. Um beijo enorme. Bom, gente, tá na hora então de conferir. Você votou aqui, né? Não votou? Participou? Então, já tá na hora de conferir a grande campeã do Zap Redes e com... 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

tava fazendo? Que eu nem tô conseguindo falar. Tava dançando, né? Presta atenção, gente do céu. Tava lembrando. Agora respira. Ui. Falo nada, pessoal. Acho que tem 5 anos de idade. Eu acho. Tem horas que eu acho que eu tenho 5, 7, 12, não sei. Volta aqui, menina. Ai, respira aí pra gente falar. Muitas coisas vai ficando por aqui. 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
16: Boa notícia para o bolso. A conta de luz vai ficar mais barata em outubro. A bandeira verde volta a valer no próximo mês. E isso significa que não haverá cobrança adicional na tarifa de energia elétrica. A mudança foi anunciada pela ANEEL na sexta-feira, após 5 meses de bandeira amarela.

0: Segundo a agência, o aumento de volume nas chuvas, principalmente nas regiões sul e sudeste, ajudou a melhorar as condições dos reservatórios das hidroelétricas. Com isso, diminui a necessidade de utilizar usinas termoelétricas que têm custo de geração mais elevado. Na bandeira verde, não há valor adicional a cada 100 kWh consumidos. Fique sabendo de volta na segunda com JCM Informática. Daqui a pouco, o Júlio tem um recado importante pra você. Bom dia, Júlio.
1: Um excelente dia a você e a todos os ouvintes. As boas-vindas de hoje vai para o Max Wender Xavier Gaudêncio e também para a Adriana Xavier Fernandes, alunos JCM do nosso curso de Word Essencial. Max Wender, Adriana, sejam sempre bem-vindos em JCM. Espero que fiquem satisfeitos com o curso escolhido.
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3: Ah, o som da primavera.
0: Não, esse sim é o som da primavera. A estação fica muito melhor com você curtindo essa aqui com a gente.

nesse clima, meu bem, a gente vai que vai, não é melhor? Cissa de Paula, em ZYD 832, canal 272, Educadora, Batatais, São Paulo. 102,3. Sábado lindo, lindo, perfeito, 26 de setembro, 30 graus.

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4: Babado, minha gente, babado. Para a garfada aí, para. Para essa garfada, segura, segura, que senão você vai engasgar. Isso. Porque agora é hora de aquele babadinho, babadinho que a gente adora, bebê. Deixa eu te contar, olha a boiadeira. A boiadeira tá com tudo, hein? Isso mesmo. Ana Castela assina coleção Heranças com a Romanel. Nossa, que chique, que estrela. Isso mesmo. Em comemoração aos 40 anos da Romanel, a boiadeira assina a coleção Heranças, que chega na próxima segunda-feira, com 63 modelos divididos entre as linhas Ana e Boiadeira. A coleção traz joias que traduzem a personalidade da artista e referências do universo country, com anéis, brincos, cordões, pingentes, pulseiras e berloques, incluindo símbolos como chapéus, caminhonete, microfone, cavalo e tem muito mais. A campanha terá opções especiais aí, ó, passando na Globo, né, na Eliana, Domingão do Hulk, no Mais Você, né, de casa. Ó, o verdadeiro brilho nasce quando se tem orgulho da própria história. Assinada na Castela. Ai, que chique, ai, que chique. Achei lindo, tá? Romanel, bem, dá licença. Uau. Que luxo, que luxo, que luxo. Então vai, ó. Já aproveita, já sabe que vai ter, assim, ó, muita coisa linda country pra você. Gostou? Também gostei. Vou lá já buscar os meus.
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4: Ei, galerinha linda de bonita. Ei. Ei, galerinha linda de bonita, deixa eu mandar beijos. Beijos. Ana Paula tá aqui. Ana Paula. Deixa eu mandar beijo pra Sandra também. Sandra Tomazini, você tá fazendo o que nesse sabadão, menina? Conta aí pra mim o que você tá fazendo nesse sabadão, Sandra Tomazini. Quem mais? Quem mais? Anne Santos. Beijão pra você, Anne Santos. Anne Santos todo sábado pede pra me mandar um beijo, aí eu vejo o recado dela atrasado. Anne, um beijo. Quem mais? Quem mais? A Rexane tá aqui. Felipe. Toda essa galerinha curtindo Educadora. Porque sabe que aqui pega...

identidade de quem eu sou, né? Educadora pega bem 11h41 e a galerinha já tá almoçando, já tá churrascando, já tá fazendo o que de bom nesse sabadão? Já conta aí pra mim. Você tá fazendo de bom, bebê? Me conta. Você tá nadando aí? Aproveitando uma piscininha, amor, piscininha. Você tá fazendo de bom? Tá sintonizada na educadora, é claro, né? Tá curtindo na TV também, hein? Showzão de Bruto e Capial também. De vez em quando eu tô lá, corro lá e corro aqui. Dou uma espiadinha lá. Aí daqui a pouquinho eles vão estar aqui no rádio, tá? Então você fica antenadinha aqui na melhor, na melhor. Daqui a pouquinho eu tô de volta. Produção, a gente vai falar de quê? Quê? Babado de novo, mas vocês gostam babado, hein? Daqui a pouquinho, então, tô de volta.

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3: Babado, né? Você gosta? Babado que a gente gosta demais da conta. Agora deixa eu contar um babado pra você. Que babado, gente. Não tô acreditando nisso. Alvo da Polícia Federal mais uma vez, tá? Alexandre Pires está sendo investigado sobre um esquema de lavagem de dinheiro ligado à comercialização e exportação de cassiterita. Que isso?
4: Rapaz
3: mesmo, né? Bom, segundo a investigação, ele recebeu valores de uma mineradora que está sendo investigada. Na quarta-feira, a defesa de Alexandre Pires, e pela segunda vez em 2023, ele foi acusado e agora volta este ano. A defesa de Alexandre Pires afirmou que a relação profissional mantida com o empresário Matheus Possebon, irmão de Diogo Possebon, apontado como líder do esquema, esteve restrita em intermediação da venda de shows do artista à época, né? Do artista na época. Não houve qualquer outra relação jurídica ou comercial entre Alexandre Pires e Matheus Possebon, além daquela diretamente ligada à atividade artística do cantor. A defesa ainda afirmou que o cantor segue com tranquilidade sua vida pessoal e profissional, confiante no esclarecimento de fatos e certo de que a verdade está devidamente demonstrada. É, mas a PF tá em cima, viu? Apontou aí que ele recebeu 1 milhão relacionado à empresa e apreendeu o celular do cantor e tudo mais, tá? A investigação citou ainda que o artista teria recebido 375 mil em sua conta pessoal, além de uma transferência de 160 mil feita pela empresa dele a um dos investigadores. Ele já teve, né, sob suspeita em dezembro de 2023 e agora volta de novo sobre esse mesmo esquema. Alexandre Pires.
4: Rapaz!
3: Sou tão fã sua, querido. Não vai me dar uma dessa, não, né? Bom, a gente aguarda as cenas da investigação. A gente não acredita, né? Porque Alexandre Pires parece, aparentemente, ser um homem tão íntegro, né? E é complicadinho essas situações, mas... Ai. Aguardemos cenas dos próximos capítulos.
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3: Quem tá curtindo Educadora, levanta a mão aí. Reginaldo! Oi, Reginaldo! Ótima manhã pra você, ótimo sabadão. O Reginaldo já tá lá hidratando. Eita! Manda uma música aí pra gente, vou caprichar. Fala, quem? A Renata, essa linda tá aqui. Um beijo pra você, uma ótima manhã. Sabadão é tudo de bom. Então bora curtir? Educadora!

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0: Muito bem, de volta na número 1. Tô de volta. E aqui, muito mais música pra você e eu. Bom, gente, acabou a hora eleitoral. Agora sou eu que falo aqui. Ok? Eu e você que fala aqui, tá? Então já manda o seu recadinho. Alôzinho, fique à vontade, porque aqui a gente gosta. Aí, mais um detalhe, deixa eu contar pra você, Bruto e Capial já, ao vivo aqui no rádio. Segura aí que daqui a pouquinho eles vêm.

0: Meio-dia 41, tá pegando bem? Tá curtindo bem? Daqui a pouquinho eu tô de volta com a dupla aqui, hein? Bruto e Capial. Pra você curtir também, a gente vai fazer algumas perguntinhas, aquela perguntinha gostosa aí, aquele bate-bola. Então, pra gente conhecer um pouquinho mais de Bruto e Capial. Então fica ligadinho que daqui a pouquinho eu tô de volta. Segura aí.
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0: todinho com você. Meio-dia 45, ótima tarde pra você que tá curtindo a Educadora, tá aí no seu churrascão, tá em casa, tá fazendo almoço, tá passeando, tá curtindo a gente pelo radinho. Ou se você tá trabalhando, que bom, obrigada aí pela sua companhia. Eu não falei?

0: aqueles vidinhos aqui no rádio também? Falei, já estão aqui nos estúdios. E a gente vai fazer aquele bate-papo, aquele bate-bola com eles. Enfim, vai curtir um pouquinho também, deles também, cantando. Que maravilha. Então, ó, não dá pra perder. Já fica antenadinha aí, aumenta esse volume. Se quiser fazer perguntas também, tá à vontade, viu? Tá à vontade. Perguntas também pelo WhatsApp. Dá aquela corridinha aí, pergunta aí, quer tirar alguma dúvida? E é claro que a gente vai falar muito mais, né? Então, bora lá. Oi! Falar com eles aqui, gente. Bora lá falar com eles aqui nos estúdios aqui do rádio Educadora Bruta e Capial. Tudo bem com vocês?
1: Tudo bem. É um prazer pra gente estar aqui no seu programa, viu, Cid? A gente fica muito feliz de participar. Te agradeço de coração.
0: Eu que agradeço vocês aqui. É bom demais. Bom, galerinha em casa sempre fica também na curiosidade do rádio, né? O rádio é algo que a Educadora segue aí por 230 cidades. E o rádio traz essa informação, traz aquele lado mágico também. E o rádio tem a possibilidade do conhecimento, da abertura. E, enfim, eles estavam lá na TV, gente, muito gostoso. MC, moda, churrasco, bate-papo, tudo de bom, né?
2: É isso aí, muito
0: tudo
2: bom.
0: Tudo de bom. Bom, por falar nisso, vocês, né, já vieram muitas vezes aqui no MC com o Alex. Inclusive, foi a dupla que deu início ao MC, né, gente?
1: É verdade. A gente foi a primeira a ser convidado pelo Poi pra vir fazer a abertura do programa. A gente ficou muito feliz. E eu acho que, se eu não me engano, acho que é a quinta ou a sexta vez já que a gente vem aqui, né?
0: É os veteranos da casa, né? Os veteranos da casa. Isso é muito bom, né? Eu lembro aí que era do lado de fora, vocês já fizeram, né, daquele jeito, foi mais aberto, né?
1: Sim.
0: O lado de fora, o estúdio aí do lado de fora, ficou muito gostoso, ficou muito legal. Depois foram trazendo o estúdio aí pra dentro, reformulando, enfim, ficou muito legal. Mas vocês sempre tiveram aí nessa parceria, né, com eles aí do MC.
1: Sim.
0: Bom, e dizem que todo artista tem um momento, né? Tem um momento em que alguém, uma pessoa especial, acredita neles. E quem foi aquela pessoa, assim, especial que acreditou em vocês aí?
1: Cara, eu acho que foi, assim... Primeiro, eu acho que a gente tem que acreditar na gente mesmo, né? Assim, a gente tem que falar assim, não, a gente tem um lance bacana, a gente gosta da música, a gente é apaixonado pela música. Mas eu sempre fui mais inspirado pelo meu tio. Meu tio era fuleiro de Reis, né? Meu tio, ele sempre foi cantor de Santo Reis. E sempre tive, desde criança, sempre tive do lado dele. Era assim, nas festas de Santo Reis. E eu adorava ver ele cantar. E eu falava sempre pra ele, assim, ó, tio, um dia eu vou ser cantor igual você. E assim, acabei seguindo a carreira de cantor. E estamos já há mais de 20 anos aí na estrada.
0: Há mais de 20 anos. E de onde surgiu o nome Bruta e Capial?
1: Na verdade, eu tinha uma dupla que chamava João Pedro e Rafael, né? Foi a dupla que eu comecei. Aí depois a gente acabou não dando certo, a gente ficou uns 5, 6 anos juntos. Aí acabou não dando certo. Aí o Paulinho tinha perdido o parceiro num acidente, né, parceiro?
2: Acidente, isso. Morreu no acidente.
1: Morreu no acidente, eu já conheci o Paulinho há algum tempo. E a gente acabou se encontrando de novo e falou assim, mas a gente precisava mudar. Aí eu falei assim, quer saber, eu vou mudar o nome.
2: Eu tava em casa, tinha feito uma cirurgia, né, do umbigo. E tô lá, gente, eu preciso cantar, dar um jeito, né. Liguei pro parceiro, liguei pra um, liguei pra outro, falei, vou ligar pro Márcio. Aí o Márcio falou assim, ó, quinta-feira já tem música pra gente gravar.
0: Uhul!
2: Aí temos aí até hoje.
1: Eu tava gravando uma música lá no Toninho Mesquita, no estúdio em Franca, lá do Rio Negro. Aí coincidiu dele me ligar, eu falei assim, eu precisava, eu falei assim, ó, vamos montar essa parceria de novo. Aí ele me ligou, aí eu falei assim, ó, bora, eu já mandei a música pra ele na hora lá, ele já, escuta aí que quinta-feira nós temos que gravar.
2: Tive que aprender a música em 3 dias.
1: Aquilo... Aí, até hoje, já vai pra mais de 10 anos, né, parceiro?
2: 14 anos,
1: 14
2: já.
1: Anos, né? 14 anos.
2: 14 anos.
0: Que bênção, é. E as pessoas acham que é fácil, né? Não é fácil.
2: Não,
0: então,
2: não é fácil.
0: 20 anos na estrada, lutando,
2: batalhando. Eu faço 40 anos na estrada.
0: Meu Deus, eu lutando e batalhando cada dia,
2: eu nasci entre os músicos, né? Meu pai, minha mãe, minhas irmãs, meus irmãos, tudo é músico.
0: Já tá no sangue.
2: Tá no sangue.
0: Tá no sangue. Olha aí que maravilha. E no meio da estrada, dos shows, da correria, qual foi aquele momento que vocês pensaram, gente, valeu a pena demais? Diante de tudo que vocês já passaram, viveram, correram, atropelaram, mas assim, qual que é aquele momento que você chega e fala assim, valeu a pena não desistir?

0: Então, ó, a gente dá até glória a Deus, até na perca, né, parceiro?
1: É verdade.
0: Às vezes nós vai num lugar, foi bom, igual tem muito show que a gente vai, ah, eu pago tanto. Nós vai pra mostrar um trabalho, né? Entendeu? Mas assim, na perca, a gente ainda volta contente.
1: É.
0: Entendeu?
1: Mas assim,
0: o trabalho que a gente fez.
1: É. Mas os momentos mais legais é quando a gente tá num show, aí o pessoal, a casa sempre cheia, né? A gente fica muito feliz com isso, né? Mas já teve momentos também de a gente chegar num lugar e cantar pra 4, 5 pessoas, né? Mas o show é o mesmo.
0: E a gente faz show normal, no mesmo horário.
1: Mas assim, foram mais momentos felizes do que tristes. Assim,
2: do que tristes, né?
1: Sim, com certeza. Né?
2: E vocês já passaram, assim, alguma situação engraçada, inusitada? Um show que vocês, assim, dão risada toda vez que lembra?
0: Quase todos, né, parceiro? Tem aquele que faz a gente rir.
2: Aquele que deu uns defeitos do começo ao fim.
1: Já caí do palco.
2: Já caiu?
1: Já caí. Teve uma vez que eu tava... Não tava com o Paulinho, não, mas faz tempo já isso. Você lembra quando tinha um colô no bar?
2: Lembro. Não lembro. Não é da minha época.
1: Não é da minha época. Foi duas situações no mesmo dia. Quando aquela menina que era atriz, namorada do dono do colô do bar, que é filha, ela é atriz de novela. Agora não lembro o nome dela. E ela tava sentada na mesa junto com ele, assim, eu tinha amizade com ele, porque eu tocava lá. Aí eu fui chegar pra pedir um autógrafo pra ela. É filha da... Oh, meu Deus do céu, ela é bem famosa. Agora eu não vou lembrar o nome dela. Aí a hora que eu cheguei pra botar o papel em cima da mesa pra ela assinar o autógrafo, a hora que eu levantei, mas tem uma cotovelada na testa dela. Mas Deus, amado, não sabia que minha cara.
0: Isso aí não foi amigo, não.
1: Pensa numa gafe feia.
2: Imagina.
1: Mas ela foi tão gente boa que ela falou, não, fica tranquilo que não fez nada. Não foi tão agora eu não consigo lembrar o nome dela, mas eu vou lembrar.
2: Ai, meu Deus. E qual foi o sonho de Bruto e Capial que ainda não foi realizado?
1: Eu não posso reclamar, não, porque eu sempre sou grato a Deus por todos os momentos que a gente tem, né? Mas se um dia Deus abençoar e falar assim, vou deixar esses meninos acertar uma música aí e vou botar eles lá em cima um pouquinho só pra ver o que vira, né? Então eu acho que todo sonho de artista, de quem tá começando assim, entre aspas, né? Acho que seria estourar uma música, né?
2: Estourar, né?
1: Sim.
2: Todo sonho, todo artista, né?
1: Mas se não for da vontade de Deus, também não reclamo, sabe? Sempre fui um cara feliz do jeito que a gente tá. A gente, graças a Deus, toca na região inteira. Então a gente tá sempre feliz, não tem por que reclamar, não.
2: E por falar em artista, tem algum artista que vocês sonham em dividir o palco?
1: Olha, eu sempre fui muito fã do Daniel, né?
2: Daniel.
1: Eu adoro ele como pessoa, como ser humano. Eu acho que ele é um cara incrível, sabe? Então, o meu preferido sempre foi Daniel.
0: O meu sonho eu já realizei ele, cantar com Turvó e Davi.
2: Fizemos
0: bastante show junto.
2: Que legal!
0: Muito bom.
2: Claro. Também é um pessoal, assim, que também traz muita bagagem, né, pra gente, né, Durval Davi?
0: Verdade.
2: Bom, e se você tivesse, assim, que resumir a história de Bruto e Capial em uma frase, em uma palavra, qual seria?
1: Acho que seria perseverança.
0: É.
1: Né? A gente tá sempre persistindo, sempre correndo atrás dos nossos sonhos, a gente não desiste, né?
0: Então, desistir nunca, né?
1: Então a gente tá sempre...
2: Lutando, buscando, aprendendo, caindo, apanhando, levantando e vamos que vamos, né?
0: Vamos que vamos.
1: É verdade.
2: Bom, então nessa perseverança, nessa animação, nessa alegria, canta pra gente aí.
1: Vamos fazer
2: pra galerinha de casa curtir um pouquinho vocês.
1: Vamos fazer um pedacinho de uma música do Chico Rei Paraná, sabe como é? Acho que é Fá maior.
0: Bora.

0: aí, top demais, Bruto e Capial. Arrasaram. Bom, e passa aí pra gente o contato de shows pra galerinha que tá aí em casa querendo contratar o show de vocês. Vocês fazem tudo, casamento, aniversário, bodas, né? Sim. Tudo que chamar estão dentro.
1: Se chamar, nós tá dentro.
2: A gente é mais na linha João Paulo e Neo pra trás, né? Não é uma dupla muito que universitária, né? Então a gente segue mais essa linha, né? Mas a gente faz um pouquinho de tudo.
0: Um pouquinho de tudo.
2: Se o pessoal quiser contratar, é só entrar lá no Instagram, né? Que é Márcio Durão Oficial. Lá vai encontrar tudo de Bruto e Capial. Tem DVD, tem CD, tem clipe. Tá bem bacana lá. Aproveitar, seguir a gente lá, dar uma força pra gente.
1: E quem quiser entrar, fazer algum comentário, a gente responde.
0: Na sessão Naturais de Batatais, né?
2: Isso. Eu sou nascido, só fui nascer em Ribeirão. E voltei pra cá e fui criado a vida inteira em Batatais. Então eu queria pedir pro pessoal, segue nós, pede a nossa música nova que tá na rádio aí, que chama Querendo Te Namorar, que é uma música bem bacana. E é produzida pelo César Nascimento, foi tecladista do Leonardo por mais de 3 anos, foi produtor, né? Tecladista. Então, é bem bacana. E segue nós lá e ajuda esses cavalos aqui, porque só o parceiro tem 7 filhos pra dar.
1: Tem 5 netos.
0: Meu
1: ainda
0: Deus.
1: Paga pensão ainda, parceiro.
2: Isso daqui o Ginal falou que vai montar um link lá na cadeia. Lá falou assim, ó, parceiro, você canta aí, eu canto daqui.
1: Ajuda nós.
2: Brincadeira, não, jamais.
1: A gente chega no show, a gente faz essa brincadeira aí. Pessoal, tudo já começou a olhar e cair na risada.
0: Vamos ajudar, né?
1: Vamos ajudar.
2: E o telefone, se isso é 16. 9-91-18-16-18. É só falar com a gente lá, que a gente vai com o maior prazer lá fazer um show.
0: Tô até gravando aqui, ó. Repete aí,
2: 9-91-18-16-18.
0: Perfeito aí, ó. Contrata aí a dupla, né? Bruto e Capial. Gente, um showzão. Eles cantam nessa roupagem aí de Daniel pra frente. Muita moda boa. Aliás, né? É a melhor época do sertanejo, acredito eu. Melhor época do sertanejo, onde a gente tinha, assim, muita letra, melodia, né? Aquela história, né? Bonita. Verdade. Vou falar nisso, uma história bonita, já foi falado na TV. A gente sentiu muita falta essa semana e vai continuar sentindo a falta do Rick, né? Compositor, exímio compositor, cantor, e ele fazia questão, né, de puxar a orelha aí pra uma letra muito mais acentuada. Ele puxava mesmo a orelha.
2: Eu sempre fui fã dele, sempre gostei muito do Rick.
1: Também.
2: Né, além de um grande compositor, é uma voz marcante, né? Mas é por isso que a gente tem que refletir às vezes, né? A vida é um negócio esquisito, né, cara? A gente às vezes tá aqui e de repente
1: não tá mais,
2: vai embora do nada. Então por isso que a gente tem que aproveitar o hoje mesmo, né? A gente tem que deixar o amanhã pra amanhã e ser feliz o hoje, porque é muito estranho.
0: Exatamente. Faz parte do, eu falo assim, que faz parte do jogo, né?
2: E a gente às vezes tem tanta gente, assim, não prolongando, às vezes tem tanta gente que é arrogante, que uma área difícil, né? Aí a pessoa fala, pô, pra que isso, né, cara? A simplicidade é tão boa.
0: Exato,
2: né?
0: Exato.
2: E tem gente que acha que no final a terra vai engolir do mesmo jeito. Tem que parar com isso. O ser humano tem que ser mais, né?
0: Buscar sempre humildade em todos os sentidos. Eu tô dando um eco aqui que eu vou te contar. O Merrão mandou um alô aqui, deixa eu ver.
3: Bruto e Capial, que dupla bonita. Que vozeirão do Bruta bonita. Dupla bonita aí demais, hein? Um abraço pro esse povo aí, viu? Tamo aqui curtindo aqui. O Merrão tá curtindo aqui no lugar. Um abraço, fica com Deus. Ô, Loura, eu vou arrumar show pra esse povo aí, hein? Dupla bonita, hein, senhor?
0: Vai arrumar show pra vocês, ele falou.
2: Com certeza, tamo junto, Merrão. Um abraço.
0: Eu agradeço muito a presença de vocês aqui e torno a repetir que as portas da Educadora sempre estarão abertas para vocês, agradecendo sempre essa parceria, esse carinho de vocês, tá? Termina aí cantando mais um pedacinho pra gente ouvir, lá em casa.
2: Vamos matar a saudade do Rick, né? Dá um ré.

0: Valeu, valeu, valeu, Bruto e Capial. Obrigado, valeu. Obrigado, Deus abençoe a estrada de vocês. Sucesso, amém. Sucesso. E muito mais aberturas aí pra que vocês alcancem o sonho de vocês, tá,
1: amém,
0: bom?
1: Amém. Obrigado, obrigado pelo seu coração e um beijo a todos os seus ouvintes.
0: Obrigada. E a gente segue por aqui, ó, ó, com a música nova dele.

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0: 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Bora pra cá!
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vem comigo nessa tarde gostosa, aqui na melhor. Cista de Paula, em ZYD 832, canal 272, Educadora Batatais, São Paulo. 102,3. Sabadão, 26 de setembro, tô feliz, tô na Educadora. 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

0: Felipe Araújo e Panda.
1: É isso aí, Felipe Araújo e Panda. Ponto G. Top, né? Educadora pegando bem, 1h25, todo mundo curtindo a Educadora, delícia nesse sabadão. 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Daqui a pouquinho eu tô de volta e a gente vai o quê? Babadar, porque a gente gosta de babar.

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17: Hora de babado. E esse babado me chama muito a atenção, muito mesmo a atenção, gente. Jéssica Caiane, mais conhecida como GK, ela chamou a atenção dos seguidores na quarta-feira ao compartilhar um vídeo em que aparece com as mãos trêmulas, enquanto manuseava uma tesoura para cortar mechas do próprio cabelo. Após a repercussão do vídeo, a influenciadora resolveu explicar aos fãs o motivo daquela tremedeira, o que estava acontecendo com ela, tá, gente? E ela começou a falar no vídeo. Ela falou, gente, postei um vídeo, muitos de vocês perceberam que eu estava tremendo. Pra mim isso é tão normal. Eu postei, editei e nem prestei atenção nisso. Muita gente ficou tentando entender o que estava acontecendo com aquele tremor. É um efeito colateral da medicação que eu estou usando para fazer o meu tratamento. Fecha aspas, a GK falando. Emocionada, ela revelou que tem enfrentado momentos difíceis, nos quais encontra dificuldade até para sair da cama. Abre aspas, talvez eu tenha ficado muito boa em não mostrar e a esconder. Tem dias, gente, que tá difícil rir, tem dias que só estou tentando chegar ao fim do dia. Vocês não têm noção da batalha que é, tá? Às vezes até chegar ao fim do dia. Uma batalha que acontece dentro de mim, tá? Muitas vezes batalhas imperceptíveis, batalhas para levantar da cama, quando eu acordo e até a hora que eu vou dormir. Essa também sou eu. essa GK também.

Também existe. Eu achei muito bonito ela falar isso. Eu achei muito bonito ela se expressar dessa forma. Estamos aí, gente, num setembro amarelo, né? Um mês de conscientização da nossa saúde, a nossa saúde mental, a olhar mais para essas questões. Setembro amarelo nos fala aí o tema do suicídio. Então, prevenção da vida, a prevenção do suicídio, a observação, a vida, né? A valorização da vida. O setembro amarelo nos convida a falar sobre a vida, mas também sobre aqueles dias em que a vida pesa, em dias em que a vida tá difícil. E uma coisa que a GK trouxe, né, nesse vídeo, falando, eu achei muito importante: nem todo dia a gente tá bem, nem todo dia a gente tá feliz, e é muito importante reconhecer isso. Porque estar triste, cansado, desanimado ou precisar de um tempo não diminui quem a gente é. Eu não sei se você assistiu o filme Divertidamente, ele foi muito comentado e eu achei maravilhoso Divertidamente. Quem que é o vilão do filme? Alegria. Ninguém muito presta atenção nisso, mas quem que foi o vilão do filme? Alegria, porque alegria queria controlar todos os sentimentos. Alegria queria que a criança não tivesse tristeza. Gente, é imprescindível todos os sentimentos. A gente precisa também da tristeza para reflexão, para olhar ao redor, para olhar como eu estou. É imprescindível todos os sentimentos. O problema é que muitas vezes, quando a gente tenta esconder o que a gente sente, fingir que está tudo bem e vai para o automático. Por isso se acolher é tão importante. Acolher o outro, mas também aprender a acolher a nós mesmos. E se perguntar sempre: o que está acontecendo comigo? O que que eu estou sentindo? Do que eu preciso nesse momento? Talvez uma das coisas mais bonitas que a vida nos ofereça seja isso: a oportunidade de nos conhecer. Você se conhece? Você se observa? Você sabe quem você é? Pedir ajuda não é fraqueza, é cuidado, é amor pela própria vida. Então, nesse setembro amarelo, que a gente não olhe apenas para quem pareça estar sofrendo, mas que a gente olhe também para dentro de nós, que a gente se permita dizer: hoje eu não tô legal, tá? Mas eu também não preciso passar por isso sozinho. Então se acolha, escute, pergunte, esteja presente para você. Porque às vezes uma conversa pode ser o começo de um encontro, um sentido para continuar. E eu quero fazer um convite muito especial diante dessa reflexão. Setembro Amarelo, um movimento amanhã acontece no Lago Artificial, tá? E eu tô convidando todos vocês, tá? Amanhã no Lago Artificial, aqui de Batatais, a partir das 15h, tá bom? Acontece o primeiro movimento Setembro Amarelo. Uma tarde especial de acolhimento, de reflexão, conscientização sobre a importância de cuidar da vida e da nossa saúde emocional. Vai ter louvor com a galerinha do Holy Place, vai ter palestras com a galerinha do Liberty. Eu vou estar lá com muito, muito, muita alegria, tá? Vai ter testemunhos, vai ter conscientização de valor. Valor à vida. Esteja lá. 15h, eu espero você, eu conto com você e a gente vai fazer esse bate-papo gostoso. Vai ter uma palestra super legal, a gente vai falar sobre a valorização, sobre a vida, sobre a conscientização, sobre você se conhecer, o quanto é importante. Nós estamos aqui em construção, a todo momento, então se permita se conhecer, se observar, se olhar para dentro, tá? E ter uma tarde assim maravilhosa de valorização da sua vida, tá? Você não está sozinho. Convido você, 15h, no Lago Artificial, amanhã, ok? Bom, educadora, pega bem.

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0: Caio Sambó, Sambó, Sambó, Sambó. Educadora pegando super bem. Bom demais ter você por aqui. Gente, valeu demais. Valeu, valeu, valeu assim, ó, muito a sua tarde, tá? Comigo. Segundona, a gente se fala mais. Segundona, eu tô de volta ao meio-dia e 25 aqui com você, tá bom? Valeu, valeu, valeu, valeu. João Luiz já tá na área, já tá na área, já tá na área pra comandar a sua tarde. 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Valeu, minha gente. Fica com Deus. Final de semana lindo, abençoado, pleno. Que papai te abençoe sempre, sempre, sempre. Beijo!
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2: Essas músicas marcaram demais minha vida e tenho certeza que é de vocês também.

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6: Oi, 2 horas em ponto. Boa tardinha, sabadão. Tá um pouquinho frio na cidade hoje, não tá? Tá um pouquinho, né? Calorão. Segura a peteca aí que vem mais calor, hein? Tá marcando 36 graus para os próximos dias aí até quinta-feira, depois dá uma caidinha novamente. Chegamos, meu querido, minha querida, lindão e lindona. Até às 7 da noite, estou na sua cola, na sua companhia. 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

0: ligadinho com a 102.3, sua tarde de sucessos, sempre na boa comunicação. Ah, já tem a Losaça e o Alok lá pra Aninha, pessoal do Nori. Ô, Nori! Davi Rodrigues, Aninha, tudo bem com vocês aí? Estão aí na câmera fria ou estão no ar-condicionado? Tá quente? Fabiana, Viviane, Sônia, Cecília, Gleice e também a Cláudia. Já vamos soltar no ar o Alok pra vocês aí, ambientando com a balada de sabadão, sabadão.
1: Ai, caramba!
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0: Ei, tem Zap Hit chegando pra você interagir e mandar o seu voto nos dois hits, duas opções sempre. Vamos trazendo pra você, quem tá no trabalho ainda aí, onde você tá, me conte. Quem já tá partindo para a chácara, para a área de lazer, tá na estrada, na região norueguesa ou pelo site, aplicativo, bom estar contigo. Vem pra cá fazer festa com a gente, a tarde é sua, a tarde é nossa. É fim de semana, é finalzinho de mês também, já já é outubro, meu.
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0: Antes, primeira opção, um pinhão desse. Bora, é o seu som esse aí, é?
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0: Luan Pereira, MC Tuto, Grilo.
3: É o Grilo.
0: Na segunda opção. Oi, Roberta, boa tarde. Sabadão aí, sabadão.

0: Olha o Tuto! Oi, Jéssica, ela apareceu! Tá de boa aí, sabadão, feliz fim de semana pra vocês aí, pra família toda, Jéssica! Já encerrou a loja, já fechou, tá tranquilinho, né? Só curtir o fim de semana. Esquecer que existe segunda-feira. Roseli, essa aqui não esquece, não. A Roseli, o Renatão, a Gabi, e segunda pra eles é domingo. Aí, segunda eles vão beber um bolinho. Vão divertir. Eles vão pra praia às 5 horas da manhã e volta às 7 horas da noite. Ô, Rose! Gabi, estão aí na casinha ainda? Ótima tarde a vocês, brigadão pelo carinho, excelente fim de semana. Brigadão, Jéssica! Voto na 1? Então vamos conferir já já a campinha mais votada daqui a pouco, em minutos.
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0: Júnior e César na intermediária.

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0: Educando com mais, boa tarde.
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0: Olha, um vídeo viralizou nas redes sociais esses dias aí por conta do tempo de afastamento dos palcos. Sabe por quê? O Hugo e o Guilherme receberam os irmãos que estão há mais de 10 anos fora dos palcos. E no Pelo 360 em Goiânia. Será que vai ser algo aí? O audiovisual do Hugo e Guilherme, hein? Será? Eu tô falando de Marlon e Maicon. Isso mesmo, após 10 anos de afastamento dos palcos, os irmãos se juntaram ao Hugo e Guilherme com aquele hino inesquecível, Por Te Amar Assim. Levantou a plateia do começo ao fim, num só coro. Uma daquelas músicas que marcaram a época dos anos 2000, né? E continuam vivas na memória de quem ama o sertanejo de verdade. É estranho que ninguém regravou ela, né? Ninguém regravou, né? Olha lá, ó.
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0: Ninguém regravou essa música aí, ó. Um monte de gente tá regravando um monte de canções aí dos anos 2000. Mas ninguém regravou essa música até agora. Ninguém, né? Bora com pedido, né, Aninha? Ótima tarde a vocês na sintonia aí no Norte. Davi Rodrigues, Sabiana, Simone, a Sônia, a Cecília, a

0: com a Loki por aqui também, lá pra Aninha, pessoal do Norte, Davi Rodrigues, Ordinary, Alex Orange. 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Quem pediu essa aqui?
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0: Oi, Cíntia. Bem-vinda. Ótimo fim de semana para vocês aí.
2: Você lembra quando foi a última vez?
0: Pediu a Simoninha.

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2: Presta atenção nessa história.
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0: Diego Vitor Hugo e a história dessa música. Prestou atenção? Maiara e Maraísa pra fechar com RS e Patibô de volta com a gente na segunda, na tarde. Daqui a pouquinho eu tô de volta.
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1: 3 e 1.
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1: Boa tarde, chegamos em alto volume, mais um horário pra você na sua tarde de sucessos, sabadão, ZYD 832, canal 272, Educador FM, Batatá, em São Paulo,

24 horas com você. Bora com os melhores, sem dúvida. Continuamos por aqui, hein? Abate Caverna, Alto da Vila Cruzeiro, Centro Rádio e TV. Há 48 anos. Em 2015.

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0: Sorriso Maroto e o Belo, 100 likes na sua tarde de sucessos. Patrick, boa tarde, curtiu aí, Zeneto e Cristiano. Oi, tudo bem? Victor Clay, a bala psicológica, Justin Bieber, Sorry, pra começar a hora 3 da sua tardita. Jefferson, bem-vindo, excelente fim de semana pra você, pra família toda, tá com a gente no Santa Rita. Ele tá pedindo o Henrique e Juliano, então daqui a pouquinho, depois do break, vamos lançar pra você aí. Samuel, bem-vindo, boa tarde. Excelente finalzão de semana, sempre com a gente, curtindo a 102, sabadão, ensolarado. Dá um tapa aqui nos ouvintes queridos. Quantos graus? Meu Deus, 33 graus hoje, sabadão. E hoje pode chegar até 35, né? Amanhã, domingão, 36, segunda, 36, terça-feira, 35, quarta, 32, depois quinta-feira vai cair. Quinta pode aparecer aí 67% de probabilidade de uma chuva acontecer na estância, 27% a máxima. Sexta-feira aí 59% de chuva e 24% a máxima. Então, de hoje até quarta-feira, segura na mão de São Pedro e bora, pois calor vai ser imenso. Zap zap aberto 999-86-1023. Manda o seu som aí, deixa a tarde mais gostosa, animadaça, pra espantar o calor. Fácil acesso à boa comunicação da Edu. Ótima tarde a você que nos acompanha. Área rural, sítios, fazendas, você pela estrada. Você tá dando tapa na sua casa aí. Pessoal, deixa pra mexer no cimentinho aí, numa paredinha no fim de semana. Ou dá aquela geral pra receber a parentada toda. Tá arrumando as malas. Vai dar um rolê pra fora aí. Obrigado pelo seu carinho, sua audiência. Vai arrumando as malas e curtindo a gente, mandando seu som. Tô voltando já já com muito mais. Pega bem. 3h15.
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0: Gravadora Pega Bem, 3h24, boa tarde.
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0: bebê.
1: Quem gostou faz barulhito. 3h28 na sua tarde, na sua melhor comunicação sempre. Primavera 2026, Matheus Fernandes, Vênus é mais, Cleiton Romário, chuva de bênçãos, Henrique e o Juliano, pedido também da programação da Edu, na sintonia perfeita. Olha, muita gente aí é devoto de... Separei aqui. Cosme e Damião, né?

0: É hoje, então, dia 26 e 27 de setembro, é celebrado o dia de São Cosme e Damião, santos padroeiros de cirurgiões, médicos, farmacêuticos e crianças, cultuados em diferentes crenças no Brasil, como no catolicismo e nas religiões de matriz africana. Os irmãos gêmeos ficaram conhecidos na história por operarem milagres e são homenageados por sua dedicação a Cristo e também ao ofício da medicina. Segundo a tradição cristã, Cosme e Damião exerciam a medicina e ficaram conhecidos por cuidar dos enfermos sem cobrar pelo atendimento. A eles também são atribuídos milagres como a cura de pessoas cegas e paralíticas. A tradição relata ainda que, por meio da atuação de sua fé, os irmãos teriam contribuído para a conversão de muitas pessoas ao cristianismo. Então você quer devota aí de Cosme e Damião, é hoje, hein? Hoje, sabadão, dia 26, e amanhã, domingo, dia 27, também. Patrícia, boa tarde. Excelente fim de semana pra você aí na sintonia com a gente. Jonas, tu tá aí? Tá no xalopa aí, Jonita? Ótima tarde pra vocês no xalopa aí. Estão quase indo embora? Tomar uma brejinha pra dar aquela refrescada total. Donizete, boa tarde, bem-vindo. Zap Zap tá comunicativo, hein? 999-86-1023, você participando. E conte aí qual vai ser o seu rolê, onde você vai passar o fim de semana. Está planejando fazer o quê? Eu tô aqui na sua companhia até às 7 da noite. Tarde de sucesso, depois das 5 horas, tem Educador Música do Campo. Muito, muito, muito, muito animadão. Animação pra você ligado com a melhor programação. Já, já tô voltando com muito mais e com flash lá dos anos 80, hein?
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0: Educadora Pega Bem, boa tarde, 3h41.
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0: Já já tô voltando com muito mais e você ligadinho. Oi, Paulinha, boa tarde, bem-vinda. Ótimo fim de semana.
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0: 2 em ponto, ZYD 832, canal 272, Educador FM, Batatais, São Paulo, Alvivaço, Centro Rádio TV, Alto da Vila Cruzeiro. Tô por aqui, sou eu, João Luiz, conduzindo a melhor programação da sua primavera do fim de semana 10. Vem que tem sempre. Simone.
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0: Bruno Marrone, agarrado em mim, versão avivaça pra você, ligadinha com a gente. A Rose tá lá, tá no trampo ainda, Rose? Eliel, bem-vindo, boa tarde, pegando muito bem, sabadão ensolarado, quente, dia 26 de setembro, coração partido, menos é mais. Geninho, Mariana Fagundes, peão todo tatuado. E a Simoninha Mendes, com erro gostoso, na sua melhor companhia, sábado. E daqui a pouquinho tô voltando com mais. Participa com a gente. Fim de semana bem legal, alegre, positivo, só com a Edu, viu? 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

você, pra família toda aí com a gente, tá no Santa Rita, na curtição e participando também. Já vou preparar o seu som aqui na playlist. Imagina eu, Eduardo Costa, daqui a pouquinho aí pra você, pra família toda. Estão dando aqui tapa em casa pra deixar o final de semana limpinho, cheiroso e curtindo a programação da Edu, hein? Zap Zap aberto, 999

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0: tarde, bem-vindo. Ótimo fim de semana aí, hein? Aninha tá com a gente também lá ainda, pessoal do nome. A Fabiana, a Viviane, a Sônia, a Cecília, a Gleice, a Cláudia.
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0: Olha, o Mbappé se machucou na França e preocupa o Real Madrid. A vitória da seleção francesa contra a Turquia teve um desfecho amargo. O atacante Kylian Mbappé sofreu uma lesão no joelho esquerdo durante o confronto e teve o seu desligamento oficializado pela Federação Francesa de Futebol. A notícia acendeu o sinal de alerta no Real Madrid, que acompanha apreensivo o estado de saúde do seu principal astro. O incidente ocorreu no momento exato em que o camisa 10 marcou o gol que abriu o placar na partida que marcou a estreia de Zinedine Zidane, o Zizou, no comando de técnico da seleção francesa. Ao finalizar de perna direita da entrada da área, o atacante sofreu um impacto na perna esquerda, utilizada como apoio na jogada. E logo após iniciar a corrida para comemorar, Mbappé parou e acusou fortes dores na articulação. Oi, Joyce, bem-vinda, tá sumidinha aí, hein? Como tá o time aí, você e a Gi? Ótimo fim de semana pra vocês aí, Palestrina. Já já tô de volta com o Educadora.

0: volta segunda.
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1: É o melhor clima do rádio pra você. Ótima tarde, sabadão, dia 26 de setembro. Chegamos no alto volume na sua tarde sertaneira. CYD 832, canal 272. Educadora FM operando é... 102,3. Sou eu, João Luiz, e me faço companhia até às 7 com a melhor. Ao vivaço, Centro Rádio TV. Pega bem. 48 anos. Educador. Sempre ela, o que vem aí, o que vem aí.
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1: Oi, tudo certo, meu povo? Já abriu aquela latinha que era... A Joyce falou que abriu latinha já aí, ó. Ah, latinha de milho pra fazer um bolo, né? Ei, Joyce, tava viajando até que enfim, hein? Até que enfim a patroa G te deu férias aí. Férias de quantos dias? Quantos dias, hein? Alô, Matheus, boa tarde também, bem-vindo. Excelente finalzão de semana aí na sintonia.
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1: Pega bem! 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

0: Essa aí tá estouradaça, hein? Na Billboard Brasil, primeiro lugar, Hot 100, 514, Cadeira Cativa, Zaneto e Cristiano. Oi, Luciana, boa tarde, bem-vinda à programação da Edu, Educadora Música do Campo. Já começou no sabadão. Daniel, Henrique e Juliano, só dá você na minha vida, lá no audiovisual do Dani, né? 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
3: Fala, galera! Diego e Vitor Hugo aos Tubarões, passando aqui na Educadora pra mandar aquele abração. A Educadora pega bem, tamo junto!

Mercado 1988, Cleiton Romário também, Diego Vitor Hugo, Tubarões. Começamos com César Menotti e o Fabiano, com Casa Nova, móveis e acessórios ofertados para você em 10 vezes no cartão e também no crediário próprio, se você preferir. 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Olha o Wesley Safadão no comando, hein? Garota VIP volta a São Paulo e anunciou o Rei Vaqueiro como primeira atração também. Um dos maiores festivais de música do país está de volta em São Paulo. O Garota VIP desembarca na capital, hein? O dia 28 de novembro, com Wesley Safadão no comando de mais uma edição que promete reunir milhares de pessoas no Mercado Livre Arena Pacaembu. O line-up já começa a ganhar forma. Rei Vaqueiro é a primeira atração confirmada para a festa. Os ingressos começam a ser vendidos no próximo agora, semana que vem, dia 30 de setembro, ao meio-dia. Conhecido por transformar cada edição em uma verdadeira maratona de música, o Garota VIP terá Wesley como o anfitrião de uma festa de muitas horas de música. Ao lado dele, Rei Vaqueiro chega como o primeiro convidado anunciado pela edição paulistana, enquanto outros nomes que irão completar o line-up serão revelados em breve. Deve ser revelado aí antes da data do comecinho dos ingressos, né? Dia 30, então deve ser revelado algo novo lá em São Paulo. Shows extensos, grandes encontros no palco e uma atmosfera que acontece por horas ajudaram a transformar o Garota VIP em uma tradição para os fãs amantes do forró e do segmento do Nordeste. Alô, Márcio, bem-vindo, boa tarde. É a sintonia com a gente, excelente fim de semana para vocês aí.

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0: voltando já já com muito mais a sua tarde. 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

0: Casa Nova, Móveis e Acessórios, Henrique Gabriel, João Neto e Frederico por aqui também. De volta com muito mais Casa Nova, retorna segunda.
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você tá conectado com o sertanejo. Vem aí, manda o seu som. Vamos deixar a noite mais gostosa, preparando aquele rolê aí, tá na cidade, onde

0: Leonardo! Amanhã 2001, essa aí, hein? Ele regravou também no seu audiovisual. Rio Negro, seu Limões, René e Ronaldo, Diego, Vitor Hugo, Maiara e Maraísa. Acabou o assunto no comecinho da última hora da sua tarde e noite sertanejeira, que também vem trazendo o Zap Hits já já pra você embarcar nesta última edição do Zap. Mandar o seu voto. Gi, ela apareceu! Gi, tarde, tarde, noite, noite, tarde. Oi, Betinha, bem-vinda, felizão, sabadão pra você, obrigadão pelo carinho, pela audiência, sempre com a gente, dá um beijo aí na Val, na Verônica, no Netinho, e tamo por aqui, hein, só com as balas sertanejas, daqui a pouquinho eu volto trazendo a última edição do dia e da semana do Zap. Agora 6h17. Alô, Merrão, cadê a constelaçada aí, Merrão, cadê?
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4: 99986-1023. Você zapiando e mandando via aí no seu voto. Bora lá, sempre.

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Marcos Zebelucci, pena que você já namora. Segunda opção, já no lugar pra você mandar o seu voto e seu som também. 99986-1023. Já temos a campeã inteirinha. Luiz Felipe e Araújo do Panda chegando na sua live.

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0: João Neto e Frederico. É, João, tu tá de boa aí, meu parceiro? Tá lá em São Sebastião do Paradise. Tá quente aí, foi quente o dia de hoje em Paraíso. Excelente fim de semana pra você, pra esposa aí, pra família toda. Tá dando geral na casa também, curtindo as modas boas aqui, hein?
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0: Abençoado fim de semana pra você, Regis. 6h41, Kleber e Cauã.

0: Já já voltaremos com os sinais de hoje. Boa noite.
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Rádio Cera, sua tá aqui entre as últimas, hein? Boa noite aí, Sertãozinho na parada, bem-vindo, meu amigo! Tamo junto e misturado, excelente fim de semana pra você, pra família toda aí. Região, valeu!

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1: Trevé, vocês sabem que tem gente que tem o poder de mentir, né? 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